0: para patrocinar o filme. A PF deu prazo de 10 dias para a Ancine, a Agência Nacional de Cinema, que é responsável pela regulação e fiscalização do mercado audiovisual, apresentar esclarecimentos sobre o longa. Esse inquérito está sob a relatoria do ministro do STF, André Mendonça. O lançamento de Dark Horse está previsto para depois das eleições, a partir de novembro. A Ancine já concedeu o registro de obra estrangeira do longa, mas em nota informou que há um processo administrativo em desfavor da empresa Go Up Entertainment por causa da produção em território brasileiro de obra audiovisual estrangeira sem a prévia comunicação à agência, o que pode gerar multa de até R$100 mil.
1: Uma produção estrangeira vai ser filmada no Brasil, precisa ser comunicada à Ancine, né? Precisa ter uma produtora brasileira que seja responsável aqui no Brasil, né? Contratada para, enfim, realizar essa produção local, né? A Ancine, inclusive, vai comunicar às autoridades consulares brasileiras pertinentes, né? Para poder emitir o visto específico que é necessário para a entrada desses profissionais estrangeiros no Brasil.
2: A defesa de Karina Ferreira da Gama não respondeu aos nossos contatos. Elô, a gente tem, então, investigações diferentes chegando a essa questão do financiamento do mesmo filme do Dark Horse, né? Do ponto de vista jurídico, que possíveis crimes essas apurações estão tentando esclarecer?
3: Nós temos um grande inquérito sob relatoria do ministro André Mendonça, que se refere ao caso Master. E neste inquérito é investigada a possível lavagem de dinheiro, crimes de corrupção, crimes contra a economia popular, que envolvem o banco como um todo, inclusive um financiamento de mais de 60 milhões que, em tese, teria sido feito para esse filme. Mas há um outro inquérito, uma gama de inquéritos que está sob relatoria do ministro Dino, que trata das emendas parlamentares. E nesse inquérito apareceu uma informação, um indício, de que emendas parlamentares podem ter sido usadas também para financiar a realização desse filme. E não só para financiar a realização do filme, mas eventualmente tenham sido desviadas no meio do caminho. E aí a gente teria outros crimes também de corrupção e de lavagem de dinheiro. Então, são investigações de dois ministros diferentes e que aparentemente têm estratégias diferentes também para lidar com esse tema. Porque não deixa de ser interessante notar que, enquanto o inquérito do Master segue com bastante sigilo e não se fala mais no avanço das investigações, agora, no inquérito de Dino, aparecem essas informações sobre o escândalo do filme Dark Horse.
2: Carla, a PF investiga então essa questão das emendas parlamentares, né? Que é dinheiro público, se elas podem lhe ter chegado a produtora de Dark Horse por uns caminhos ali que passam pela Prefeitura de São Paulo, inclusive. O que, que esse caso revela, a seu ver, sobre a capacidade do Estado de acompanhar esse dinheiro das emendas até o destino final?
4: Eu acho que esse é um grande problema, porque essas emendas, elas saíram da época do governo Dilma, que era em torno de 4 bilhões de reais, nós estamos em 60. Então, o ministro Dino já tem feito um movimento para se dar transparência a isso. O dinheiro precisa ser marcado, porque você tem shows, você tem eventos, você tem filmes, então há uma destinação desconhecida desse dinheiro que inclusive sequestra o próprio orçamento. Então eu acho que esse é o grande ponto. Cada vez mais, um inquérito atrás do outro, a gente descobre que a transparência é algo fundamental.
2: E o ministro do Supremo Tribunal Federal, Flávio Dino, determinou que o Congresso Nacional anule as emendas parlamentares que tenham sido indicadas por presidentes de partidos sem mandato.
5: No ofício, o ministro do STF ressaltou que qualquer ato de autoria de presidente de partido ou ex-parlamentar deve ser considerado juridicamente inidôneo e revestido de nulidade absoluta, não podendo servir de fundamento para a prática de atos administrativos destinados à execução de despesa pública. Em evento online, Flávio Dino falou sobre o assunto.
6: Emendas de presidentes de partidos políticos que não estão na Constituição, não estão na lei, não estão na resolução, mas dizem, ainda está em apuração, que em algum momento, que eu também não sei qual foi, fatias desse bolo orçamentário acabaram indo para essa espécie de direito financeiro alternativo, vamos chamar assim. É, como disse, está ainda em apuração, isso não tem ainda materialidade nem autoria, mas a mostrar como esse trilho do desenho institucional continua ainda necessário.
5: A decisão foi baseada em esclarecimentos prestados pelas próprias legendas. Duas ainda não responderam ao pedido de esclarecimentos, Podemos e Solidariedade. Dino deu prazo de 5 dias para que as legendas se manifestem. Caso isso não ocorra, estão sujeitas ao pagamento de multa diária de R$100 mil. O pedido de informações feito em 15 de julho aconteceu depois do presidente do PL, Valdemar Costa Neto, afirmar que presidentes de partidos interferiam na destinação de emendas parlamentares, inclusive com a indicação de recursos.
0: A declaração do presidente do PL aconteceu dias depois de Flávio Dino suspender a execução de 21 emendas indicadas por Valdemar e bloquear 119 milhões do ex-deputado federal em razão de supostas irregularidades. A Polícia Federal investiga se Valdemar direcionava recursos de emendas.
5: Eduardo Cunha, ex-presidente da Câmara dos Deputados e ex-deputado federal pelo Republicanos de Minas Gerais, também teria viabilizado as chamadas emendas de liderança e teve mais de R$6 milhões bloqueados por determinação do ministro Flávio Dino. Um estudo da Transparência Brasil revelou a prática de registrar emendas de comissão com a autoria genérica de líderes partidários. As emendas de liderança teriam somado, no ano passado, R$1 bilhão e 300 milhões.
7: Isso é muito ruim para a democracia, porque parlamentares que têm mais recursos, quando competem por uma vaga, como vai acontecer agora, fazem em condições de desigualdade frente aos demais, o que, portanto, reduz a possibilidade de renovação na política. E se reduz a renovação na política, a tendência é que a gente vá reiterando as práticas hoje existentes no futuro. Por essa razão é que, volto a dizer que não é para ser pessimista, mas a gente dificilmente vai ter mudança disso, né, ou desse processo na próxima legislatura.
2: Em nota, o Podemos disse que já atendeu a solicitação do STF e protocolou as informações relativas às emendas de bancadas. O Solidariedade informou que o presidente do partido, Paulo Pereira da Silva, destinou apenas emendas vinculadas ao seu mandato de deputado federal, sem interferência das emendas de outros parlamentares da sigla. Uelão, então a gente tem uma segunda camada aqui, né, que são parlamentares... Não, parlamentares não. Dirigentes sem mandato que também operam essas emendas parlamentares.
3: Pois é, essa decisão do ministro Flávio Dino, ela é bastante interessante, porque ele pega uma declaração de Valdemar da Costa Neto, que é presidente do PL, dizendo que ele escolhia, né, para onde essas emendas seriam dirigidas.
2: Numa entrevista à Globo News.
3: Numa entrevista, sobre... um programa de televisão. O ministro Dino fala, bom, isso não pode acontecer, porque um presidente de um partido político que não tem um mandato não tem nada que dá pitaco para onde vai ou deixa de ir algum tipo de emenda parlamentar. Isso seria uma interferência bastante indevida num procedimento que já é bastante criticado, como a professora Carla já mencionou. E ele, portanto, notifica todos os partidos políticos para que expliquem se suas lideranças interferem ou não no processo de emenda. Todos os partidos dizem que não interferem, e o PL diz, mas veja bem, se um parlamentar pergunta ou consulta para a liderança, a gente pode orientá-lo e, eventualmente, indicar algum tipo de projeto. Então, foi uma resposta também...
2: Meio ensaboada, né?
3: Exatamente, diante de uma prova, né, que ele mesmo já havia feito falando o contrário. Então, me parece que o ministro Dino tem uma estratégia muito clara de cercar essa prática das emendas parlamentares. Ele já deu diversos prazos, ele já pediu o acompanhamento da Controladoria Geral da União, do Tribunal de Contas da União, ele já deu prazo de adequação para todo o legislativo no dispêndio dessas emendas e ele não vai parar por aí, né? Eu acho que esse é um grande trunfo que pode, querendo ou não, reacomodar as relações entre legislativo e executivo, com a participação do judiciário em relação ao orçamento.
2: Ô Carla, pegando um pouquinho da tua resposta anterior, que você já falou um pouquinho, né, desse...

0: Aí é puxando exatamente isso que a Heloísa falou, quer dizer, como que você consegue entregar um resultado em 4 anos de governo, que faça algo mais estendido para médio prazo, se você todo ano no orçamento você tem sequestro dessa parte. Então eu acho que hoje esse é o grande problema. Estou esperando que Flávio Dino consiga fazer mudanças muito sérias e nós precisamos de transparência disso e o próximo presidente também.
1: Veja a seguir, o primeiro debate presidencial tem a presença de apenas 3 dos 6 candidatos convidados. E no mesmo horário do debate, o presidente Lula dá entrevista exclusiva à TV Record. A gente volta já.

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6: O primeiro debate entre candidatos à presidência da República neste domingo teve a presença de apenas 3 dos 6 convidados.
7: Flávio Bolsonaro, candidato do PL, publicou nas redes sociais um vídeo justificando por que não iria participar.
8: Os que vão debater hoje não são meus adversários. Eu respeito todos eles, mas eles definitivamente não são meus adversários.
7: Os púlpitos dele, do presidente Lula, do PT, e de Romeu Zema, do Novo, ficaram vazios.
9: Os candidatos Luiz Inácio Lula da Silva, Flávio Bolsonaro e Romeu Zema foram convidados e estiveram representados em todas as reuniões preparatórias para este debate, mas optaram por não participar.
7: O primeiro debate presidencial é uma parceria da Band com a TV Cultura e outras emissoras. É uma tradição que dá ao eleitor a oportunidade de conhecer as propostas e os planos de quem vai governar o país.
10: Os cortes para redes sociais, isso virou agora uma moda, isso não é um tema brasileiro, é um tema global, os debates servem para esses cortes e traduzir esses cortes, principalmente para as bases, né, mais estridentes de cada candidato, para as bases mais os apoiadores desses candidatos. Foi uma grande perda de oportunidade para os três, né, para o Renan Santos, para o Ronaldo Caiado e para o Augusto Cury. É, lembrando que eles são candidatos muito desconhecidos, né, em todas as pesquisas corroboram isso, então era uma grande oportunidade de apresentar quem eram, quem são, qual é o currículo, qual é os valores, quais as ideias e o que eles pretendem fazer como presidentes.
7: Além do confronto direto, os candidatos responderam a perguntas de jornalistas. O apresentador do Roda Viva, Ernesto Palha, questionou o Ronaldo Caiado, do PS,

0: de sobre segurança pública.
1: Se o senhor chegar à presidência da República, como é que o senhor pretende usar as ferramentas do governo federal, do Poder Federal, para combater o crime sem ferir a autonomia dos governadores, né?
2: Nós temos que ter uma estrutura. Primeiro lugar, inteligência artificial. Segundo lugar, batalhões bem treinados. Integração das nossas forças. E não vou tirar autoridade de nenhum governador. Pelo contrário, eu vou aumentar.
0: Augusto Cury, do Avante, e Renan Santos, do Partido Missão, também falaram do tema.
3: Eu vou iniciar um banho de sangue contra os membros das facções. Mas vamos passar a rapa nesses caras. Se eles se entregarem, ficaram presos por 30, 40, 50, 60, 70 anos.
4: Eu tenho um projeto chamado FATO, Força de Alerta Total. Nós temos que incorporar, valorizar, trabalhar a nossa Polícia Federal, que na minha opinião é uma das melhores polícias federais do mundo.
0: Mas a tônica do debate foram as críticas aos candidatos ausentes que lideram as pesquisas.
3: O Lula falaria do Lulinha. Ah, não conheço, igual ele falava quando eu tinha... Quando ele falaria, ah, não conheço, não sei do problema. O que, que o Flávio diria do envolvimento dele no escândalo do Banco Master, da relação dele com o Vorkaro? Todo mundo, não apenas eu, todo mundo gostaria de ver isso.
2: A disfarçatez com que os candidatos, certo? Lula e Flávio Bolsonaro, trataram a sociedade brasileira é algo inimaginável. Num momento como esse, numa eleição de curto tempo, eles recuarem e fugirem do debate, isso é muito grave.
4: O que o Lula da Silva fez fazendo uma entrevista no exato momento do debate, isto é uma falta de respeito com a democracia. E eu estou profundamente indignado. Olha, a democracia no Brasil, ela está asfixiada.
5: O eleitor se sentiu de uma maneira frustrado com o fato de que estava esperando que houvesse a presença dos principais candidatos, aí, os candidatos que hoje lideram as pesquisas. Eu acho que teve muito ruído em relação a ofensas pessoais ali, tanto aos que estavam presentes, com muita gente que não estava presente, também sofreu ofensa pessoal, lembrando que isso afasta o eleitor.
6: Ô Carla, o que o eleitor perde quando os principais candidatos, né, os principais porque são os mais bem ranqueados ali nas últimas pesquisas, né, quando eles não estão presentes no primeiro debate?
7: Eu acho que o eleitor perde a chance de, se eles realmente forem falar o que cada um pretende como projeto, que eu acho que isso está cada vez mais difícil, né, porque o objetivo de um é falar mal do outro, então eu acho que isso está se perdendo. Talvez o modelo do debate tenha se esgotado frente à necessidade de cortes e apenas produzir cortes, mas eu acho que a falta que teve ali é o seguinte: nós temos hoje 12 candidatos registrados no TSE, um está com liminar, mas a grande pergunta que fica é por que os 12 não foram convidados? Eu acho que esse sim seria um debate mais interessante, porque até para você aumentar a possibilidade para as pessoas conhecerem, não é todo mundo que está sabendo que nós temos 12 candidatos registrados. Então, eu acho que isso também se perde quando você só escolhe os que estão melhores ranqueados e aí quem está melhor ranqueado resolve, acorda de manhã, resolve que não vai mais, e isso daí é um desrespeito total à população e à própria produção, obviamente.
6: O Elo, a legislação não obriga um candidato a comparecer, né? Até por isso que Flávio Bolsonaro e Lula não foram. Mas você acha que existe uma responsabilidade política desses candidatos que lideram a eleição e que pretendem governar o país, de se colocar para os seus eleitores?
8: A legislação eleitoral, ela traz muito mais obrigações para as emissoras de rádio e televisão ao realizar um debate do que para os candidatos. Então, são as emissoras de rádio e televisão que têm que observar aqueles mais votados, aqueles candidatos de partidos que têm representação significativa na Câmara e no Senado, havendo a possibilidade de convidar outros candidatos, né, se assim quiser, conforme já foi decidido pelo Supremo Tribunal Federal. Então, não há uma obrigação para o candidato. Mas não há dúvida de que não participar de um debate diminui a informação que vai circular para aquele eleitor, para aquele espectador que gostaria de ver algo. Mas me parece que, de fato, diante da grande mudança de plataformas, né, em que essas campanhas agora são realizadas, que saem da televisão e vão, sobretudo, para as redes, a gente tem um esvaziamento mesmo desse modelo. Seja porque os candidatos só querem pequenos cortes, e não querem ser provocados, né, e oferecer cortes para os seus adversários, seja porque você consegue falar de maneira muito unidirecional, sem ser confrontado com uma pergunta de um jornalista, de um oponente, e pode falar sozinho nas redes sociais. Então, eu acho que empobrece um pouco o debate sobre política, acho ruim que os principais candidatos não participem, mas parece ser um sinal da grande mudança da maneira como as campanhas são realizadas.
9: E no mesmo horário do debate da Band, o presidente Lula apareceu em uma entrevista exclusiva à TV Record, que foi gravada no domingo pela manhã. O candidato do PT falou sobre as relações com os Estados Unidos, corrupção, e afirmou ainda que não interfere nas investigações que envolvem o filho Lulinha e o ex-chefe de gabinete da presidência.
10: Durante os 20 minutos de entrevista no Palácio da Alvorada, o presidente Lula afirmou que ninguém está acima da lei, inclusive o próprio filho, Fábio Luiz Lula da Silva, investigado por suspeita de tráfico de influência em negócios com o governo federal, que envolvem ainda o ex-chefe de gabinete Marco Aurélio Santana Ribeiro, o Marcola, e a lobista Roberta Luxinger.
11: Se alguém está agindo de forma equivocada, de forma errada, então alguém vai ter que ser investigado. E eu não sou um presidente que tento proibir investigação. Eu não ameaço mandar ministro embora. Eu não ameaço punir delegado. Investigue-se. E todo mundo tem o direito de provar se é inocente. Isso vale para o meu filho e vale para qualquer pessoa. Ninguém está impune se cometeu erro. Portanto, esse é o meu papel do presidente. Meu filho sabe se cometeu erro, ele vai ser julgado, vai ser punido ou vai ser inocentado. Mas ele tem que provar a inocência dele. E ele sabe disso, porque ele sabe o que eu vivi. Então, é o seguinte, só ele sabe a verdade. Então, que a diga publicamente, que se defenda, que processo que eu estou acusando, sabe? E se ficar livre, tudo bem.
10: Lula falou ainda da última conversa que teve com o presidente dos Estados Unidos, Donald Trump, sobre o tarifaço imposto aos produtos brasileiros.
11: Eu disse ao presidente Trump que, mais uma vez, as bases pelas quais eles impuseram novas sanções ao Brasil são mentirosas. Ou seja, nós temos o menor desmatamento da história do Brasil. E eu nasci na minha vida política combatendo o trabalho escravo. Portanto, eu não posso admitir que alguém possa dizer que vai culpar o Brasil, porque o Brasil compra produtos de países que têm trabalho escravo. E eu conversei muito sinceramente com ele e foi uma conversa boa, porque no mesmo dia ele ligou para o secretário de comércio dele, que ligou para o meu ministro de indústria e comércio e já marcaram uma reunião para a próxima semana. Eu às vezes tenho a impressão que o Trump é bem melhor na relação política que a assessoria. A minha conversa com o Trump é muito civilizada. É muito respeitosa, tanto da minha parte quanto da parte dele. Mas depois do segundo escalão, toma atitudes, sabe, que são impensáveis. E aí nós não podemos aceitar intromissão de um país, quem quer que seja, na coisa do Brasil.
9: Eu quero trazer essa questão do filho do presidente Lula, né? Ele, nessa entrevista, em outros momentos, ele tenta separar o que o filho eventualmente tenha feito ou não do governo. Você acha que durante uma campanha eleitoral, né, a gente está no meio dela, isso é possível ou acaba respingando no governo do presidente Lula?
8: Há, de fato, uma clara tentativa em separar, né, em dizer eu não tenho nada a ver com isso, não há nada do governo envolvido nesse escândalo e se eventualmente tiver algum ato ilícito que responda e que seja julgado por isso. É uma fala bastante forte, né? Quase que rifa ali a investigação e fala, eu não vou me envolver nisso justamente no momento de campanha. Agora, a gente já tem visto que isso tem sido usado como uma ferramenta de embate político pelos opositores, é um tema que tem interessado muito a imprensa também. Então, apesar das tentativas de Lula, não sei se será possível desvincular essas investigações, querendo ou não, da sua campanha e da tentativa de reeleição.
9: Carla, queria trazer essa questão do Trump, né? O Lula diz que tem ali uma relação boa com o Trump, que conversa de forma positiva, mas critica ali o segundo escalão conhecido também como Marco Rubio, né, que é quem cuida dessa questão da América Latina. Você acha que é possível avançar realmente numa negociação econômica com os Estados Unidos, apesar de Marco Rubio?
7: Eu acho que sim. Apesar do Marco Rubio, como você colocou, que ele tem posições extremamente duras e ele tem intenções muito claras com a América Latina. Mas quando começa a afetar seriamente o consumidor americano, as empresas americanas, aí você volta para uma negociação menos espumosa, porque há muita espuma para o público interno, para os partidos, a forma que se fala com muita força, mas no final das contas são mais de 200 anos de comércio entre Brasil e Estados Unidos, há toda uma chancelaria trabalhando por trás disso, então eu acho que para além do Marco Rubio, mesmo sendo bem que a gente pode esperar surpresas dali, eu acho que a negociação continua porque o Brasil nunca saiu da mesa de negociações.
9: E você acha que se a conta cai na economia americana, essa relação pode melhorar?
7: Ela melhora porque, é só observar, as listas das tarifas, elas têm as exceções. Essas exceções são aquelas que acabam prejudicando mais a economia americana. Então, eu tarifo aqui, mas eu já dou imediatamente uma lista de exceções. Então, é o famoso aquele morde e assopra. Então, eu acho que esse caminho do Trump continua o mesmo.
9: Veja a seguir, o presidente do Banco Central vê riscos no uso do crédito caro para o pagamento de despesas do dia a dia. E veja também, a campanha eleitoral no rádio e na TV começa na próxima sexta-feira, sem uma definição da Justiça Eleitoral sobre o uso da inteligência artificial. A gente volta já.

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4: O endividamento das famílias brasileiras atingiu o maior patamar da história no mês de julho, o que acendeu o sinal amarelo do governo. O presidente do Banco Central, Gabriel Galípolo, alertou para o risco do uso de crédito caro para o pagamento das despesas do dia a dia.
5: Nem toda dívida é ruim, como aquela que a pessoa faz para o financiamento da casa própria. O problema é outro, quando, por exemplo, o consumidor usa linhas de crédito muito caras, como cartão de crédito, para cobrir despesas fixas de rotina. E o número de brasileiros nessa situação é grande. O alerta foi feito nesta segunda pelo presidente do Banco Central, Gabriel Galípolo.
6: Dos 96 milhões de usuários de cartão de crédito no país, mais da metade, 52,8 milhões, carrega dívida no cartão de crédito, seja no rotativo ou no parcelamento com juros. Desde o PIX, a gente teve 37 milhões de pessoas a mais utilizando o cartão de crédito, 54% da renda está comprometida com gastos do cartão de crédito e os juros mensal chega a 15,1%.
5: E os dados mostram o tamanho dessa pressão. Segundo a Confederação Nacional do Comércio, o endividamento das famílias brasileiras atingiu em julho o maior patamar da história. 8 em cada 10 famílias têm dívidas. São obrigações que incluem o cartão de crédito, financiamentos, empréstimos pessoais e carnês.
7: Quase 20% das famílias brasileiras estão com mais da metade da renda comprometida só para pagar dívidas. Em média, quase 1/3 do salário do trabalhador já vai direto para quitar esses compromissos parcelados.
8: O parcelamento ele é bem-vindo. Ele é um instrumento financeiro que a pessoa pode usar para pagar um incêndio, né? Às vezes a geladeira queimou e você precisa trocar a geladeira. O problema é que você precisa terminar aquele parcelamento para construir outro. E ele também precisa saber que ele não pode parcelar mais do que ele possui de capacidade de pagamento.
5: Com o orçamento apertado pelo acúmulo de parcelas, o desafio é fazer com que a melhora no emprego e na renda média se transforme, de fato, em folga no bolso do trabalhador.
6: Agora é importante que a gente consiga ter o uso responsável dos serviços financeiros, que as pessoas possam conhecer melhor qual é o stability, qual é a melhor linha adequada, como é que a gente usa de maneira adequada esses serviços que agora estão mais disponíveis.
4: Ô Carlos, o desemprego caiu, a renda aumentou, tivemos o desenrola. Por que que mesmo assim o endividamento das famílias é tão alto e tão preocupante?
9: Primeiro, nós temos o juro muito elevado, então eu tenho 436% ao ano se você entrar no rotativo do cartão de crédito. Se você fizer um empréstimo pessoal, a média pelo relatório do Banco Central é 60% ao ano, isso é impagável. Então, esse daí é o grande problema. A renda média do brasileiro, ela é em torno de R$3.000, então ela é uma renda média baixa, onde você consegue fechar o orçamento com o tal do parcelamento, que ele foi incorporado na vida do brasileiro. Então você tem desde o hábito até a necessidade. Então, onde que você está com problema agora, que o Galípolo acabou de mencionar, é você parcelar as suas despesas recorrentes, o supermercado, a farmácia, o posto de gasolina, o almoço que você pede pelo aplicativo. Então aqui você uma rota de colisão assim dificílima. E outro ponto importante, o endividamento decorrente das plataformas de aposta. Das bets saíram relatórios recentes mostrando que as plataformas, as bets, retiraram o equivalente a 1% do PIB da economia. Então, isso é um dreno de dinheiro para essas empresas e a arrecadação não cobre aquilo que foi retirado.
4: Ô Elô, agora, o acesso ao crédito também é uma forma de inclusão, né? Só que a gente tem, como o presidente do Banco Central disse, um crédito muito caro e muito fácil. Com 2 cliques aqui, se a gente quiser, a gente consegue um empréstimo, né? Onde é que está o equilíbrio, se a gente pensar em direito do consumidor, né? Em proteger essa pessoa do superendividamento e não restringir o acesso ao crédito, que é importante.
10: Bom, às vezes até sem querer você ganha um crédito, né?
4: Sim.
10: E eu acho que é justamente esse um dos pontos para se avaliar a parcela de responsabilidade das instituições financeiras. Pela legislação brasileira, pelo Código de Defesa do Consumidor, há uma relação de consumo entre o correntista, aquele que faz parte desses serviços, e a instituição financeira. E, portanto, você tem uma série de regras. Você não pode ter aquelas letrinhas pequenininhas no contrato, você precisa ter muita transparência em relação ao que está sendo contratado, as condições, as taxas, os prazos. E, claro, que o consumidor tem que estar protegido também contra as condutas abusivas das instituições financeiras. Mas, infelizmente, o que a gente percebe é um cenário estrutural, né, de juros que são completamente exorbitantes e que acabam impactando na saúde financeira de muitas das famílias. E quando a gente chega no superendividamento, daí a gente já está no limite, né, do que pode ou não pode ser feito. Há uma série de demandas judiciais que questionam justamente essa necessidade de adequação das instituições financeiras a essa legislação, mas há uma grande assimetria de poder entre os correntistas, os usuários e os grandes bancos.
4: O horário eleitoral gratuito começa na próxima sexta-feira. Os partidos e os candidatos aguardam decisão do Tribunal Superior Eleitoral sobre o uso da inteligência artificial nas campanhas.
11: Dos 13 candidatos que registraram seus nomes para a disputa presidencial, só 4 estarão na propaganda eleitoral no rádio e TV. O presidente Lula, da coligação liderada pelo PT, ficará com o maior tempo, 5 minutos e 31 segundos. O senador Flávio Bolsonaro, do PL, terá 4 minutos e 20 segundos. Para Ronaldo Caiado, do PSD, serão 2 minutos e 2 segundos. E Augusto Cury, do Avante, terá 35 segundos. Os demais candidatos são de partidos que não atendem às regras legais para participar da propaganda eleitoral, que seguirá até o dia 1º de outubro. Serão 2 blocos diários em cada meio, às 7 da manhã e ao meio-dia no rádio, à 1 da tarde e às 8h30 da noite na TV. As segundas, quartas e sextas serão exibidos os anúncios dos candidatos ao Senado, assembleias legislativas e governos estaduais. Às terças, quintas e sábados será a vez dos concorrentes à presidência da República e a deputado federal. Às vésperas do início da propaganda gratuita, partidos e candidatos aguardam uma definição da Justiça Eleitoral a respeito do uso da inteligência artificial. O TSE, por exemplo, julgaria na semana passada uma ação movida pelo PT questionando a exibição de um vídeo do ex-presidente Jair Bolsonaro, feito com IA, durante a convenção do PL. O vídeo informava logo no início que a imagem e a fala de Bolsonaro tinham sido produzidas com um recurso tecnológico.
12: Isso é uma simulação da minha imagem e da minha voz feita com inteligência artificial.
11: Mas uma resolução do TSE, publicada em 2024, proíbe o uso de conteúdo sintético, mesmo autorizado, para criar, substituir ou alterar imagem ou voz de pessoa viva, falecida ou fictícia, seja para prejudicar ou favorecer uma candidatura. É a chamada deepfake. Apesar de a regra ser clara, ações paradas no tribunal abrem brechas para dúvidas.
13: Nós tivemos um caso que já está há mais de 2 meses aguardando para ser julgado, um caso que ficou conhecido, da Dona Maria, né, um perfil falso de uma personagem que não existe. Claramente aquilo se enquadra nas hipóteses de proibição, mas até agora também não se formou uma maioria no tribunal para ser levado isso ao plenário.
4: Uelo, o ideal é que isso tivesse pacificado até sexta-feira, né?
10: Bom, a gente já tem uma normativa sobre isso e essa é uma parte relevante da atuação do TSE. Ele não só julga os casos, como ele também pode criar regras para o momento das eleições. E existe uma regra que proíbe esse uso de conteúdo sintético, como eles chamam, de inteligência artificial, dessa maneira na campanha. Mas a ausência de uma resposta contundente, aplicando as suas próprias regras por parte do plenário do TSE, vai dando a impressão de uma certa permissividade. E é necessária uma resposta muito rápida, porque depois que esse conteúdo artificial espalhou pelas redes e pelos aplicativos, é muito difícil você colocar tudo isso de volta no lugar. Então, é passada a hora do TSE julgar esses casos, dar uma resposta contundente, não só sobre como essa normativa vai ser aplicada, mas também para os casos que certamente chegarão para o tribunal julgar durante a campanha presidencial.
4: Porque nessa normativa já tem essa proibição, tanto da inteligência artificial quanto da deepfake.
10: Exatamente.
4: Mas aí, a partir desse momento que foi usado aquele vídeo sintético de Jair Bolsonaro na campanha de Flávio, que se abriu essa dúvida?
10: Pois é, a dúvida não existe, porque já há essa proibição na norma. O que não existe é o reforço e a necessidade de aplicar a norma para esses casos concretos. O TSE parece que ainda está esperando.
4: Carla, se até o TSE está, né, deixando a bola rolar ali um pouco, né, sem controle, como é que o eleitor pode se preparar para uma campanha em que ele pode duvidar daquilo que ele vê, né? Porque se não está proibido, se não está expressamente proibido, ele pode ver alguma coisa e ficar em dúvida, isso é real, isso não é, né? Qual que é o risco disso?
9: Eu acho que a gente está numa situação muito difícil porque as redes sociais, elas levaram as campanhas para um outro patamar e o TSE corre atrás do, digamos assim, para apagar o fogo. E eu acho que essa situação hoje, com todo respeito à liberdade de expressão, que a gente sabe que existe, mas eu acho que a gente deveria caminhar para um outro movimento, onde cada candidato só poderia falar da sua proposta e da sua campanha. E se o eleitor hoje, a gente não tem isso, eu acho que o eleitor deveria começar a exercitar a cidadania dele em eu quero saber o que esse candidato tem de proposta. A proposta de um candidato não pode ser falar mal do outro. Então, eu acho que esse é o grande movimento de separação. A gente está num limbo ainda, eu vejo. A gente ainda não tem uma legislação que consegue correr na mesma velocidade das plataformas e das redes sociais. Então, eu acho que nós vamos ter que nos educar e começar a separar o joio do trigo. Se o seu candidato que você gosta está falando mal do outro, ele está perdendo tempo para te explicar o que ele realmente precisa.
4: Vamos agora direto para o estúdio do Roda Viva, que reapresenta o programa com o Miguel Falabella nessa segunda-feira. Boa noite, Ernesto Palha.
14: Oi, Rita, boa noite para você, para as comentaristas e todo mundo que nos acompanha no Jornal da Cultura. O Roda Viva de hoje e o da próxima semana, no dia 31 de agosto, foram reservados especialmente para entrevistas com os dois candidatos mais citados nas pesquisas de intenção de voto para o governo do Estado de São Paulo. Hoje, portanto, deveremos receber Tarcísio de Freitas, do Republicanos, que concorre à reeleição. A data foi definida em sorteio, realizado no dia 7 de agosto, do qual participaram representantes da campanha dele e do seu principal adversário, Fernando Haddad, do PT. Mas a coordenação da campanha de Tarcísio de Freitas agradeceu ao convite e disse que, nesse momento, não será possível a participação do candidato. Por isso, vamos reapresentar hoje o programa em que entrevistamos o ator, diretor, dramaturgo e escritor Miguel Falabella. E na segunda-feira que vem, receberemos o candidato do PT, Fernando Haddad. Até segunda que vem.
4: Veja instantes, os Estados Unidos anunciam novas sanções econômicas ao Irã. E também novas tarifas a produtos importados do Canadá. Os detalhes você confere já.

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4: Os Estados Unidos anunciam um novo pacote de sanções para tentar isolar a economia do Irã e ameaçam punir países que mantiverem negócios com o país persa. Sob pressão de Washington, a moeda iraniana atingiu a mínima histórica.
5: Antes mesmo do anúncio de novas sanções impostas pelo governo de Donald Trump, o real despencou para a mínima histórica, 2 milhões por dólar americano na abertura das negociações nos mercados cambiais. Em uma economia já castigada por sanções anteriores e um bloqueio naval, os Estados Unidos colocaram mais pressão. Sancionaram cerca de 60 entidades e indivíduos no mundo que fazem negócios com o Teherã. O secretário do Tesouro norte-americano, Scott Bessent, ameaçou. Quem facilitar a lavagem de dinheiro por parte do Irã será expulso do sistema dólar. Trata-se de uma asfixia econômica deste regime. O porta-voz do Ministério das Relações Exteriores do Irã, Ismail Baghaei, alertou que Teherã poderia responder à nova ofensiva econômica. Não estamos de mãos atadas, declarou. Principal compradora do petróleo iraniano, a China também se manifestou. Afirmou que sanções e pressão não vão ajudar e que vai adotar medidas para proteger seus direitos e interesses. Escalando ainda mais a tensão, o primeiro-ministro israelense Benjamin Netanyahu deu entrevista por telefone a um programa de televisão e acusou o Irã de tentar matar um de seus filhos. O premier não deu maiores detalhes e o Irã ainda não se manifestou.
4: Não é só o Irã que está na mira da guerra comercial de Donald Trump. O presidente americano anunciou novas tarifas ao setor automobilístico de um vizinho e parceiro de décadas, o Canadá.
6: Nesta segunda-feira, Donald Trump intensificou novamente a disputa comercial com o Canadá. Em sua rede social, acusou o país vizinho de explorar os Estados Unidos com tarifas altas sobre produtos agrícolas. Afirmou que, a partir de 2027, carros, caminhões, peças automotivas e aço serão taxados em 50%. E finalizou: não precisamos do Canadá. Eles é que precisam de nós. Logo após o anúncio, o primeiro-ministro de Ontário, Doug Ford, reagiu. Disse que está ao lado dos trabalhadores canadenses e ameaçou cortar o fornecimento de minerais para os Estados Unidos. O setor automotivo é importante para a região, centro da indústria de fabricação de veículos do país e que sustenta dezenas de milhares de empregos. Doug Ford afirmou ainda que apoia a decisão do primeiro-ministro Mark Carney de abandonar as negociações comerciais com o governo governo Trump e retaliar as tarifas dólar por dólar a partir de setembro. Já o representante comercial norte-americano, Jameson Greer, afirmou que o acordo entre os dois países fracassou porque os canadenses queriam mais isenções tarifárias e disse que as taxas impostas aos produtos importados do país vizinho vão impactar em apenas 0,06% do consumo dos Estados Unidos. Estados Unidos e Canadá entraram em um território desconhecido. A persistência dos canadenses em manter o diálogo em todos os níveis, mesmo em meio às crises políticas e décadas de acordos de livre comércio com um parceiro tão próximo, não resultaram em uma imunidade às decisões imprevisíveis de Donald Trump. Um desfecho que deve deixar o Brasil em alerta. Nesta semana, Márcio Elias Rosa, o ministro do Desenvolvimento, Indústria, Comércio e Serviços, e o representante comercial de Trump, Jameson Greer, devem recomeçar as reuniões sobre o tarifaço. As negociações estão suspensas desde julho e são retomadas após a ligação do presidente Lula a Trump na última sexta-feira.
7: O Brasil é menos dependente que o Canadá com relação ao comércio com os Estados Unidos, então a margem de negociação canadense é mais limitada em função dessa dificuldade de que setores são muito mais integrados à economia americana. A volta das negociações mostram também que o governo brasileiro, mesmo da mesma forma que o governo canadense, é tentar trazer para discussão técnica e não ir no embate mais político e diplomático, porque aí a tendência é também o governo americano endurecer nas negociações.
4: Carla, o Canadá negociou durante meses, né? E é um dos parceiros mais próximos dos Estados Unidos, né? Tem essa questão da fronteira, né? Tem uma relação econômica muito consistente. E mesmo assim tomou tarifas de 50%, né? O que que dá para a gente entender de como os Estados Unidos funcionam?
8: Eu acho que essa, digamos assim, essa gestão do Trump, ela traz uma instabilidade gigantesca para o mundo, para os seus parceiros, para os acordos que foram fechados anteriores ao Trump. Ele está conseguindo, o governo Trump está conseguindo unir o Canadá, inclusive o Canadá, do mesmo jeito que ele uniu o México e do mesmo jeito que os países estão buscando novos parceiros, de uma forma quase que irreversível. O tarifaço nosso do ano todo passado que nós recebemos, nós abrimos tantos mercados que o resultado que nós tivemos foi ínfimo perto do que se esperava. Obviamente, o Canadá tem um vínculo muito mais forte e uma necessidade muito mais forte da economia americana. Mas provavelmente isso é um caminho justamente para que ele faça as mudanças e comece a ter outras parcerias, porque o grande problema é que não se pode confiar no governo americano.
4: Ô, Elô, o Trump tem usado essa questão das tarifas, né, como instrumento de pressão sobre os governos, né? Do ponto de vista do direito internacional, quais são os limites do uso desse poder econômico norte-americano?
9: Bom, há regras para comércio internacional e um país não pode atribuir tarifas a outros sem que haja uma grande justificativa. E a gente já percebeu que, no caso do Trump, ele usa isso para abrir uma rodada de negociação e, a partir disso, conseguir posições mais vantajosas. O que pode, sim, ser visto como um abuso, como uma conduta ilícita no comércio internacional. O problema é que quem avalia isso são essas instâncias internacionais, multilaterais, que dependem também do apoio e do financiamento de muitos desses estados. E os Estados Unidos sempre foram um dos países que mais financiavam essas instâncias internacionais. Com essa retração no governo Trump, essas instâncias também ficaram fragilizadas. Então, o próprio Brasil já tem uma reclamação na Organização Mundial do Comércio em relação às tarifas. Provavelmente, outros países podem também apresentar as suas. A China entrou, né, como interessada no caso brasileiro, mas é difícil que isso tenha algum tipo de resposta em breve.
4: Eu agradeço a presença da Fundação Getúlio Vargas de São Paulo, aqui na bancada do Jornal da Cultura, com as professoras Carla Bene e Heloísa Machado. Boa noite, prazer recebê-las. E a gente termina o Jornal da Cultura com imagens da segunda edição dos Jogos Mundiais de Humanoides na China. A competição reúne mais de 2 mil robôs de 16 países que disputam 51 modalidades. Um dos destaques foi um robô chinês que quebrou o recorde do jamaicano Usain Bolt nos 100 metros rasos. Obrigada pela companhia, uma ótima noite. A gente volta amanhã.
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10: 22 horas.
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15: Dominguinhos ampliou os horizontes do forró e, ao lado de grandes parceiros, presenteou o mundo com verdadeiras joias da música brasileira. O primeiro episódio desta homenagem apresentou um panorama da carreira do artista, que ainda criança chamou a atenção do rei do baião, Luiz Gonzaga, de quem se tornou herdeiro musical. Hoje celebraremos outros encontros que marcaram a trajetória de Dominguinhos. Você vai ouvir o próprio Dominguinhos em depoimentos de arquivo da Rádio TV Cultura. Entrevistas exclusivas para esta série com Anastácia e Nando Cordel, parceiros do homenageado. Com o produtor cultural Paulinho Rosa e com o pesquisador Gustavo Alonso, que trabalha em uma biografia de Dominguinhos. Vamos começar com um sucesso de Dominguinhos e Anastácia. Eu só quero um xodó.

0: ouvimos com Dominguinhos, Eu Só Quero um Xodó, dele e Anastácia, que juntos assinaram mais de 260 composições. Mas essa parceria se estendeu para além dos palcos. Os dois se conheciam das participações que faziam em programas de TV. Dominguinhos já havia despertado o interesse da rainha do forró, não só pelo talento como músico. E foi durante uma turnê de Luiz Gonzaga pelo Nordeste que eles se aproximaram.
1: Gonzaga ligou e disse, olha, vamos viajar quarta-feira, pode chegar até no domingo para a gente conversar, combinar os negócios. Eu ficava na casa dele no Rio de Janeiro. E troquei de sanfoneiro, vou levar o Dominguinho, está precisando de uma força. E eu pensei comigo, eu também. Eu já estava cheia de ideia na cabeça. E fui para o Rio e a gente começou essa viagem. E ele dirigia uma rural, né? E Gonzaga no carona e eu atrás, junto com o Zabumbeiro. E eu ficava o tempo todo mancuricando, olhando ele, e ele percebeu que eu estava afim dele, de certo, né? E, mas ele com aquela calma dele, né? Moral da história. E a gente fez 4 meses, a gente viajou, né? E no meio do caminho a gente começou a se entender e começamos a namorar. Quando nós voltamos, ele me acompanhava pela vida, ele não cantava nada, né? Aí um dia eu falei, Dominguinhos, você não quer me ajudar, não? Dividir o palco comigo? Ele disse, não, mas eu não gosto de cantar, não. Eu falei, pô, mas você canta bem, não. O negócio é o seguinte, vou pensar em 10 músicas e você vai cantar isso. Aí eu fiz o repertório e quando chegava nos locais, dizia, Dominguinhos é que vai abrir. Aí ele abriu o show e ele foi se empolgando com isso e eu prestando atenção, né? Aí eu fui vendo que realmente ele tinha uma voz linda e eu não sei por que ele não gostava. Aí eu falei para ele, por que você não gosta da sua voz, que é tão bonita? Ele disse, ah, não gosto não, eu acho que eu não canto bem e eu tenho a boca grande. Aí eu falei, ah, mas as moças gostam de bocão.
2: A Anastácia foi a minha grande parceira, fiz muita música. A música regional de primeira que eu fiz com a Anastácia foi assim uma coisa maravilhosa, foi Deus que botou aquela mulher no meu caminho, que me descobriu, me levava para os forró aqui e dividiu o cachê comigo. Eu era sanfoneiro para acompanhar ela, mas ela dividiu o cachê. E isso nenhum cantor faz.

0: Cheguei para ficar, de Dominguinhos e Anastácia com ele.
1: Com o tempo a gente foi morar juntos, né? Morávamos aqui na Marquês de Itu. E como o apartamentinho era pequeno, eu ficava nos meus afazeres domésticos e ele ficava tocando. Só que ele enchia, eu comprava 12 fitas cassete, caixinha de fitas cassete, ali na Santa Efigênia, e dava para ele usar. Quando eu vi, cadê esse cara? Tá tudo aqui, cheio de música, entendeu? Aí eu dizia, e minha função era o quê? Colocar letras. Aí eu ia pegando, quando estava desocupada, colocava naqueles gravadores de cassete e ficava mancuricando, colocava uma letra, colocava outra. Nessa loucura, quando eu via, tinha 10, 12 músicas já com letras. Aí a gente sentava, que é para mostrar para ele, saber se ele aprovava. Ele aprovava tudo, né? Ele dizia, tá bom, mas deu ideia, diga, esse daqui eu não gostei por isso. Não, tá tudo bem, eu acho que tá legal. E assim a gente foi fazendo.
0: Quem também participa desse episódio é o historiador Gustavo Alonso, professor da Universidade Federal de Pernambuco, que prepara o lançamento de uma biografia de Dominguinhos.
2: Ele fazia música normalmente, né? A letra ele deixava para outros parceiros. Isso ele aprendeu com a Anastácia, quando ele começou a compor com a Anastácia, a partir de 67, 1967. Até então ele só compunha músicas instrumentais, praticamente. Que ele tinha uma preferência, que ele aprendeu com a Anastácia, inclusive, que é de fazer música rapidamente. Ele gostava de fazer a música rápido. Sabe? Ele fazia a música rápido e esperava do letrista que esse letrista fizesse a letra rápido também. E as músicas com Chico Buarque também. Ele adorava as músicas letradas pelo Chico Buarque, mas o Chico Buarque demorava muito, né? Ele gostava de compositor que compusesse rápido, assim, né? Como ele compunha. Ele era uma máquina de compor, né? Então, por isso tem muitas parcerias, mas às vezes só uma com cada compositor. Quem pegou a fitinha dele e botou letra rápido, ele gravou. Senão até ele esquecia da música. Quando o Chico Buarque foi gravar a Shot da Navegação, falou, Dominguinhos, estou aqui com uma música sua aqui. Eu falei, que música minha, que eu não dei música para você. Não, isso foi há 15 anos atrás. Peguei a fitinha aqui e resolvi letrar. Aí eu, pô, meu Deus, aí teve que reaprender a música de novo, né?
0: Tantas Palavras, outra parceria de Dominguinhos e Chico Buarque, tem uma história parecida.
3: Eu digo, Chico, se eu te der uma fitinha, tu bota uma letra, ele manda pra mim. Entreguei uma fitinha a ele uma vez, ele demorou um ano e meio, dois anos, colocou umas palavras numa música chamada Tantas Palavras. Ele fez, me chamou, eu tava no Rio, aqui em São Paulo, e ele disse, ó, Domingo, vem para o Rio, porque eu botei uma letra na sua música. E Roberto Carlos me pediu uma música, eu não tenho nada para dar para ele. Ele vai viajar para o exterior, aí eu botei uma letra aqui, queria que você viesse aqui para me ajudar a fazer a fita, para entregar para ele. Aí eu fui, eu também não sabia mais, fazia tanto tempo. Levei mais de uma hora para aprender a melodia, que era um pouco comprida. Aí ele botou a letra, entregou a Roberto, Roberto foi para lá, levou, voltou e entregou a ele de novo a música. Disse que não servia para ele. Não, a música é muito bonita, mas... Ele me ligou. Ah, o homem não gravou, não. E o que é que eu faço agora? Eu digo, jogar fora que não vai. Grava tu mesmo, qualquer hora dessa. Aí ele gravou. Foi quem primeiro gravou para uma novela da Bandeirante. Ele aí foi mexendo depois. Aí eu aprendi de um jeito, depois ele fez do outro, ele mesmo gravou de novo. Eu achei bom que ele gravou muito bem. E eu estava lá com a sanfoninha.

0: Tantas Palavras, de Dominguinhos e Chico Buarque, na voz do Chico Buarque. No esquema das fitinhas, Dominguinhos gravou muitas melodias para Anastácia Letrar, mas ela guarda pouca coisa inédita.
1: Porque aconteceu uma coisa muito trágica, que eu me arrependo muito, que eu errei muito, mas não tem mais jeito. Quando a gente brigou, nós ficamos 12 anos juntos, né? E de repente ele apaixonou-se por outra pessoa. Quando ele me falou a história, né? Eu, ah, então pode ir, tchau, imenso. Mas fiquei com raiva, né? Aí eu disse também, não quero nada para esquecer, eu não quero nada dele aqui dentro. Catei as roupas que tinha, dei para esse povo que pede roupa, pra... E peguei uma foto enorme que tinha na parede, ele com a safona sorrindo assim. Levei para o terreno baldio. Levei 2 litros de álcool, uma peixeira e 2 caixas de fósforo e a caixa de fita. Eu falei, não quero nada. Quando pus lá a caixa de fita, parecia um santuário, botei a foto, a caixa de fita assim no pé da foto e joguei o álcool, que acendi o fósforo, porque a celulose da fita queimou tudo em logo. E quando apagava o fogo, ele estava sorrindo para mim, sabe? Aí eu ficava pé da vida, né? Desgraçado, ainda tá rindo da minha dor. Aquele escândalo, eu e eu, né? Aí, quando apagava o fogo, moral da história, eu queimei a caixa de fita rapidinho, uns 2 litros de álcool, e foi embora tudo, só ficou a foto dele. Aí eu risquei todinha e joguei no lixo e fui para casa. Não demorou 8 dias, veio a consciência disso, tu é uma tonta, babaca, né? Aí que eu vi, por que é que eu queimei? Me arrependi muito, né? Eu falei, por que é que eu queimei? Mas o ódio foi tão grande que eu queimei tudo aquilo lá e foi embora uma enormidade de obras-primas dele, entendeu? Fiquei com muita dó, muita raiva de mim, mas já tinha ido.
0: Eles ficaram sem se falar durante 20 anos e o tempo se encarregou de levar a mágoa embora. Certo dia, em dezembro, época de Natal, Anastácia refletiu e decidiu ligar para se desculpar.
1: E eu falei, ô Domingos, é Anastácia, tudo bem? Eu até tomou um susto, né? Tudo bem com aquela tranquilidade dele, mas... Aí eu falei, olha, eu estou te ligando porque eu estive fazendo retrospectiva da nossa vida e acho que nós fomos muito felizes em termos feito tanta música, tantas obras falando da vida do nordestino, da nossa vida, da vida das pessoas, e que isso com certeza vai ficar na história. E eu queria pedir desculpas a você pela minha ignorância, pelos meus momentos de loucura. E ele disse, não, eu não tenho mágoa não, não tenho nada não, está tudo certo. Aí eu falei, não tem raiva de mim não, isso nunca tive, tá tudo certo. Falei, então fique com Deus, que Deus lhe abençoe. Aí daí por diante a gente começou a falar, sabe? Não assiduamente, mas chegava no lugar, ele estava, a gente já conversava, ele passou a falar sobre o nosso trabalho, ele ficou um tempão sem falar, não falava nem meu nome. Mas não tive mais vontade de compor, não tinha mais, né? Aí eu falei para ele, um dia a gente estava fazendo um show, no mesmo lugar, eu falei, contei essa história, ele falou, rapaz... Quem mandou tu queimar? Eu falei, oh, eu fiquei com pena e tenho raiva de mim até hoje. Ele falou, quem mandou ter raiva, viu? Mas foi tudo bem. Eu acho que o que nós fizemos foi assim, de muita importância, porque nós, por sermos nordestinos, né? E nós tivemos um processo de criatividade, que não foi só 2 nordestinos fazendo música do Nordeste. A gente fez de tudo, samba, bolero, canção, arrastapé, xote, tudo inserido. Só não fizemos tanto.

Mas o resto que tem de gêneros musicais, a gente passeou por ele, porque ele era excelente, né? Ele era magnífico. E houve aquele encontro, eu acho, de duas pessoas construtivas, né? E até eu sou grata a Deus por isso, porque eu acho que valeu a pena.

0: tarde.
1: Ouvimos Tenho Sede, de Dominguinhos e Anastácia, com os dois.
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1: Quando o relacionamento com Anastácia chegou ao fim, Dominguinhos passou a procurar outros parceiros que acompanhassem seu ritmo de composição, como explica o professor Gustavo Alonso.
3: Quando ele terminou com a Anastácia, né, e com a mulher dele também do Rio, a Janete, com quem ele era casado, diga-se de passagem, né, porque ele veio se casar com a Guadalupe, porque ele se apaixonou loucamente ali em 1978. E ele teve que buscar outros compositores, né? Alguém que fosse tão profícuo quanto a Anastácia era. A Anastácia demorava, fazia música na hora, assim, né? Com o tempo ele foi encontrando, né? O Nando Cordel, o Fausto Nil, sobretudo esses dois, né? Foram muito importantes na obra dele. Mas foi depois da Anastácia. A Anastácia que deu, digamos, régua e compasso para Dominguinhos, entendeu o que ele queria também, né? E se provar o que, que era, né?
1: Entre os tantos sucessos que a parceria rendeu, Anastácia e Dominguinhos já expressaram um carinho muito especial pela próxima música do programa. Contrato de Separação, letra que Anastácia escreveu depois de ficar 3 dias sem notícias de Dominguinhos, enquanto ele viajava pela Bahia, tocando com Gal Costa.

0: Nana Caymmi interpretou O Contrato de Separação, composição de Dominguinhos e Anastácia. Você deve ter reparado no falatório e na música durante a entrevista exclusiva que Anastácia concedeu para essa série. Nós gravamos na noite em que Dominguinhos completaria 85 anos, em 12 de fevereiro de 2026, momentos antes dela subir ao palco para uma homenagem a ele no Canto da Ema. No ano 2000, Dominguinhos participou da inauguração do local, que tem à frente o produtor cultural Paulinho Rosa. Criador do Dia Nacional do Forró, celebrado em 13 de dezembro, data de nascimento de Luiz Gonzaga, Paulinho Rosa se tornou amigo pessoal de Dominguinhos.
1: Quando eu comecei a fazer as festas de forró, isso foi em 91, eu fazia bimestralmente, trimestralmente, alguns espaços variados. Com o tempo, eu comecei a fazer num espaço específico toda semana forró. E aí a gente começou a trazer grandes nomes, né? O primeiro foi Oswaldinho, aí o segundo já foi Dominguinhos, que me foi apresentado pelo Zé Pitoco. E aí eu fui lá marcar o show na casa de Dominguinhos. E daí eu não larguei mais, colei nele, a gente ficou muito, muito amigo.
0: Paulinho e Dominguinhos também chegaram a apresentar juntos um programa na Rádio USP, chamado Vira e Mexe, do qual o artista participava quando estava em São Paulo. Em homenagem ao aniversário de 80 anos de Dominguinhos, Paulinho Rosa publicou um texto nas redes sociais que começava assim: "Cada um tem o seu Dominguinhos." Na entrevista exclusiva que concedeu para essa série, pedi que contasse quem foi Dominguinhos para ele.
1: Ah, então, eu sempre brinco que para todo mundo ele é o grande instrumentista, o grande músico, compositor e cantor. Para mim ele era o, principalmente ele virou com o tempo, né? Ele era tudo isso para mim, mas com o tempo virou muito mais do que isso, virou um amigo. Acho que Dominguinhos era uma pessoa muito só, muito solitária. Embora ele conhecesse muita gente, todo mundo amasse ele, ele era muito, muito sozinho. Então eu, de certa forma, aqui em São Paulo, preenchi um pouco essa lacuna, né? Porque a gente ficava muito junto. Então ele me ligava para a gente jantar, para a gente almoçar. Ele foi fazer o programa de rádio comigo lá na Rádio USP, porque eu acho que a história dele não era o programa em si, porque a gente não ganhava nada e tal. E a ideia dele, acho que sempre foi ter um momento a mais para a gente poder conversar e fazer coisas, né? E a gente sempre ia almoçar para depois gravar. Então, meu Dominguinhos era esse cara incrível, que quem conheceu sabe como é que era, extremamente generoso, extremamente inteligentíssimo, com uma cultura popular impressionante. Ele tinha as respostas, as opiniões, as colocações sempre brilhantes, que me pegava de surpresa em diversas situações. Era muito impressionante, né?

0: E eu tive a oportunidade de estar com ele em algumas situações em que eu via até os nomes importantes da música brasileira, assim como ele, claro, todos quando estavam diante dele, um pouco colocando ele numa situação de quase um pedestal, né? Pelo jeito, pela maestria dele, né? Acho que a gente tem que tomar cuidado quando a gente fala em mestre hoje em dia. Mas acho que ele era um mestre mesmo, uma pessoa que todo mundo respeitava, observava, ouvia muito, né? Porque ele realmente transmitia muito disso tudo.
1: Paulinho Rosa ajuda a levar adiante o legado de Dominguinhos. No carnaval, por exemplo, o bloco organizado pelo Canto da Ema, a Ema Gemeu de Canto a Canto, sai às ruas com um boneco de Dominguinhos feito em Olinda. Mas, para o produtor cultural, os grandes responsáveis por manterem o legado de Dominguinhos vivo são os sanfoneiros.
0: Acho o Dominguinhos extremamente importante, né? Eu acho que ele é muito menos reverenciado do que merecia. Sabe que no meio musical, eu acho que até os músicos todos reverenciam ele muito, é que ele nunca teve o mesmo apelo popular, né? Quem principalmente mantém o legado dele, acho que são os sanfoneiros. A geração de novos sanfoneiros, que aliás é fantástica, a maioria deles tem Dominguinhos como grande, grande ídolo, grande mestre. Agora, a importância de Dominguinhos é de diversas formas, né? Quando a sanfona estava completamente esquecida no fundo do baú devido à chegada da bossa nova e à jovem guarda, a recuperação desse instrumento sanfona e, consequentemente, do sanfoneiro, se deu principalmente com a chegada do pessoal da Tropicália, né, do tropicalismo. E Gal pegou Dominguinhos, levou para o Midei na França e colocou lá a sanfona. Gilberto Gil também, Caetano tal. E aí, a sanfona do Dominguinhos, pela genialidade, pela qualidade, ele acaba conseguindo colocar de volta a sanfona no meio da música. E põe em todo lugar. Tanto que é muito curioso que, se você perguntar para a maioria dos músicos que não são de forró, falar que Dominguinhos fazia era jazz. Não era, não, era forró, era baião, era tudo muito bem tocado e muito genial. Ele atingia o músico mais exigente e atingiu o músico o ouvinte mais popular, né, nas melodias dele, nas harmonias que ele criava. Então, ele era um cara que teve essa importância absolutamente fantástica, além de ter produzido, principalmente com Anastácia e depois com Nando Cordel, alguns dos maiores sucessos da música brasileira.
1: Na sequência, uma das primeiras parcerias de Dominguinhos e Anastácia, de Amor Eu Morrerei, na voz de Gal Costa.

0: ouvimos De Amor Eu Morrerei, de Dominguinhos e Anastácia, na versão de Gal Costa. Dominguinhos dialogou com diferentes estilos musicais sem perder sua essência. Ele flertou com a bossa nova, com o choro, com o jazz e com o tropicalismo. Aproximou públicos e artistas de universos distantes. Para o historiador e professor da Universidade Federal de Pernambuco, Gustavo Alonso, essa característica agregadora reflete o aspecto mais interessante da obra de Dominguinhos.
1: A música brasileira quase sempre, sobretudo até o advento da internet pelo menos, havia um grande racha, né, entre artistas mais elitizados, mais voltados para uma classe média, média alta, e artistas do povão. E o Dominguinhos conseguiu romper essas barreiras, né? Não só porque veio do forró, né, veio dos bailes populares, mas porque também continuou gravando com artistas populares e artistas da elite cultural, digamos assim. Ele gravava com Gilberto Gil, mas também gravava com todos os artistas da música sertaneja, por exemplo, né? Ele gravava com quem chamasse ele para tocar. Aliás, esse era um dos grandes problemas do Dominguinhos na vida, porque ele não sabia dizer não. As pessoas chamavam ele para as coisas. Às vezes, os artistas mais iniciantes, né, chamavam ele para alguma participação especial, alguma coisa assim, e ele ia. Então, ele é um cara que transitou em várias áreas da música popular, fazendo essas pontes. Ele era músico de estúdio também, ali, até os anos 80, pelo menos, né? Então, aparece em muitos lugares, às vezes não nomeado, inclusive, viu? E ele continuou com esse projeto ao longo da vida inteira. Então, ao fazer isso, ele foi fazendo uma série de pontes na música brasileira que são muito interessantes e relativamente raros nessa época.
0: Da colaboração entre Gilberto Gil e Dominguinhos, nasceram clássicos que atravessaram gerações.
2: O Gil foi também uma figura que me ajudou demais. Nós fizemos o Refazenda e nós saímos por esse Brasil afora, no Averaneio, andando por aí, todos nós, de carro. Era uma época de vacas magras. Então, dava tudo juntinho no carro. Quando dava para pegar, avião pegar. Quando não dava, ia tocando em lugares vazios, em ginásio que cabia 3 mil pessoas, às vezes tinha de 150, 200. E ele danava o dedo para cima no violão, fazia 3, 4 horas de show. Aí eu digo, Gil, tu sabe o peso da sanfona? Amanhã eu vou fazer um show menos tempo, né, Domingo? Tá, realmente eu mesmo estou me cansando. Aí era pior. Aí uma vez nós fizemos um show lá em Belém do Pará, o Refazenda, rapaz. Quando ele cantou tanto que quando eu dei fé, tinha dois negros batendo nas latinhas de cerveja, escutando ele. Tinha todo mundo embora. Abriu o baú, não fechava mais, não. Queria cantar tudo que sabia. Mas era bom demais. Aí o Gil me ajudou demais, botou letra em Lamento Sertanejo, em Abrir a Porta, que foi um encontro maravilhoso.

0: Você ouviu Abrir a Porta, composição de Dominguinhos e Gilberto Gil, com os dois.
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0: Outro grande parceiro de Dominguinhos foi Nando Cordel. O mais velho de 14 filhos, Nando queria ser jogador de futebol, mas por influência do pai, repentista, entrou para o mundo da música. E foi na estrada, literalmente, que conheceu Dominguinhos, como conta em entrevista exclusiva para essa série.
2: Eu saí daqui de Recife, né, onde eu morava, e eu fui para São Paulo e Rio de Janeiro batalhar, fazer um trabalho, tentar gravar um disco, gravar alguma coisa. E depois de 10 anos de batalha entre São Paulo e Rio, eu conheci Dominguinhos a primeira vez numa estrada, a estrada que liga São Paulo ao Rio, a Dutra. Ele e Renato Teixeira, eu cheguei junto, mas infelizmente eu estava no ônibus e o ônibus me chamou para ir, eu perdi a... Só disse, oi, tudo bom, sou seu fã, queria mostrar umas coisas para você. Passou o tempo e aí a esposa dele me convidou, é cantora também, Guadalupe, me convidou para fazer uma música para ela, para um projeto que ela estava lançando. E eu disse, tá bom, a música tá pronta, quando é que eu posso ir? Ela vem aqui em casa. Eu fui na casa, quando eu cheguei lá, eu encontrei Dominguinhos lá. E foi quando ela disse para mim, Dominguinho, por que não foi uma música com o Nando? Aí Dominguinho disse, se ele quiser. Aí eu disse, opa, muito, muito, muito legal a gente fazer uma música. E para minha felicidade, a primeira música que eu fiz com ele, ele estava entrando na casa, me deu uma melodia, estou com uma melodiazinha aqui de uma introdução, Nando, para ver se tu gostas. Ele mostrou, aí quando ele foi buscar a sanfona, eu escrevi, olha, isso aqui está muito bom, isso aqui está bom demais. Olha que tá fora quem entra mais, né? Quem tá ele não sai.
3: Ô, Chico, tá um calor, hein? Ô, rapaz, tá bom demais. Olha nós do forró.

0: Isso aqui tá bom demais. De Dominguinhos e Nando Cordel, com Dominguinhos e Chico Buarque. E foi na esteira do lançamento dessa música que surgiu outro grande sucesso da dupla de compositores.
1: Parceiro grande meu, Nando Cordel. Fizemos tanta coisa já juntos. Tem até algumas que o povo todo conhece. Por exemplo, né? De Volta para o Aconchego. E essa música eu fiz junto com ele, fizemos para Guadalupe. E ela só veio descobrir um ano e meio depois, que ela desconfiou, disse, escuta aquela música. E ela, pois é. Cheguei perto de Nando, a gente anda aí no hotel lá no Rio de Janeiro, com a mala cheia de saudade, rapaz, vamos fazer um negocinho assim. Aí deu uma melodia para ele, meia-noite estava pronta.
2: A gente tinha terminado de fazer o Isso Aqui Tá Bom Demais, e a gente ligou para o Rio para gravar. Ele disse, Nando, que tal a gente chamar Chico para participar? Eu digo, legal. Aí a gente foi para o Rio. E no Rio, quando a gravadora estava toda empolgada com a música que ia se estourar e tal, a música ficou muito bonita com a participação, a gente foi, depois de toda essa festa, a gente foi jantar. No jantar, a gente começou a comer e ele estava meio triste. Disse, o que é que tu tem, Domingos? Ele disse, eu briguei com a mulher um pouquinho, rapaz, queria voltar para casa, mas o negócio tá ruim e não sei o que lá. Papai, eu peguei o guardanapo, eu já tinha a melodia que ele tinha me dado, era um baião. Eu tinha a melodia, eu disse, vou escrever aquela música aqui. Aí eu escrevi a história que ele contou para mim, estou de volta para o aconchego, trazendo na mala da sanfona, ele, às vezes quando a gente vinha do show, ele, Nando, pega a criança, ajuda aqui, tinha duas alças, e aí trazendo na mala bastante saudade, querendo um sorriso sincero da mulher, enfim. Eu vi o quadro e escrevi, assim, dois minutos, parei de começar, e disse, mostrei para ele, leu, começou a chorar. E aí eu disse, é sucesso. E a música virou um sucesso.

0: De volta pro aconchego, com Dominguinhos e Elba Ramalho. Composição de Dominguinhos e Nando Cordel, que além de parceiros, foram grandes amigos. E essa amizade despertou a curiosidade até do rei do Baião, Luiz Gonzaga, como conta Nando Cordel.
1: Ele era tão meu amigo, ele é um cara que eu achei na vida, que marcou tanto minha vida, que o próprio Luiz Gonzaga ficou assim dizendo para mim, para ele, eu quero conhecer esse Nando, só fala do Nando, só fala do Nando. E quando eu conheci Luiz Gonzaga, que ele me apresentou, depois de umas 4 horas de conversa, ele me chamou no canto e chamou Dominguinhos e disse assim, nunca mais deixe Nando. Eu fiquei tão feliz. Eu vi, porque esses 30 anos junto com ele, eu vi muita coisa. Mas no mundo inteiro, por onde a gente passou, com quem os músicos, especialmente os maestros, esse cara representou o máximo da música, não brasileira, mas música mundial. Que o povo de fora era louco, apaixonado por Dominguinhos, pelos acordes, pelas frases pequenininhas que dizia muito. Então, esse homem foi o maior gigante que eu acho. É uma pessoa diferenciada demais, demais, demais. Mas, para mim, a importância dele é a coisa mais linda do mundo. E, na minha vida, é como se fosse meu pai, meu segundo pai.

0: Fechando esse episódio, gostoso demais, de Dominguinhos e Nando Cordel, com Dominguinhos e Guadalupe. Este especial contou com entrevistas exclusivas de dois nomes que conviveram muito com Dominguinhos, Anastácia e Nando Cordel. Ainda ouvimos o produtor cultural Paulinho Rosa e o historiador e professor da Universidade Federal de Pernambuco, Gustavo Alonso. Os depoimentos de Dominguinhos são do programa Ensaio, da TV Cultura. Supervisão, Eduardo Weber. Trabalhos técnicos, Fabiano Souza e Wagner Freitas. Na próxima edição, o legado de Dominguinhos. Entrevista com o acordeonista Cosme Vieira, que interpretou Dominguinhos no teatro. Até lá!
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5: 23 horas.
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8: Programa de estágio da Rádio Cultura Brasil. 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A apresentação é minha, Giovana Chaves. A música que abre esse horário é Charme do Mundo.

Ouvimos Nelson Motta com Marisa Monte, Bem Que Se Quis. Antes de Marina Lima e Antônio Cícero com Marina Lima, Charme do Mundo. 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Siga com o Djavan.

ouvimos de Tom Jobim com Gal Costa, Burzeguin. Antes, de Djavan, com ele, Tenha Calma. 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Beto Guedes.

Ouvimos de Tom Jobim com Vanessa da Mata Este Seu Olhar. Antes de Beto Guedes, Lô Borges e Fernando Brandt com Beto Guedes, Feira Moderna. Seguimos com Fagner.

Ouvimos de Fagner com Adelson Viana, Oroz. Antes de João do Vale, Luiz Vieira com Fagner, Na Asa do Vento. 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Seguimos com Gilberto Gil.

Ouvimos Gilberto Gil e Torquato Neto com Olivia Haime, Francis Haime, Zabelê. Antes, Gilberto Gil com ele, Esotérico. Seguimos com Roberta Sá e Péricles.

0: Ouvimos João Só, com ele, Menina da Ladeira. Antes de Chico da Silva e Antônio José, com Roberta Sá e Péricles, Sufoco. Martinho da Vila.
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0: Ouvimos João Fernando e João Cavalcante com Casuarina, Certidão. Antes de Martinho da Vila com ele, Diz Ritmia. Eu sou Giovana Chaves. Nessa semana, sou eu quem apresenta o programa de estágio da Rádio Cultura Brasil. Seleção musical de Gustavo Bittencourt. Trabalhos técnicos de Antônio Silva. Supervisão, Eduardo Weber. Continue ouvindo a programação da Rádio Cultura Brasil.
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6: Meia-noite.
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Poseidon, deus mitológico do mar, tem o poder de controlar, sempre que desejar, todos os seres aquáticos. Poseidon. Com seu tridente mágico, provoca maremotos e furacões, causando várias confusões, produzindo um final trágico. Poseidon.

batalha, com o coração abalado. Lá, com seu tridente famoso, provocou um fato horroroso, causando vários furacões e levando as embarcações

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1: Programa de estágio da Rádio Cultura Brasil. Nessa semana, a seleção é de Gustavo Bittencourt. A apresentação é minha, Giovana Chaves. Abrimos a programação com Cartola.

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1: Ouvimos Adoniran Barbosa com ele, Iracema. Antes de Cartola e Dalmo Castelo com Cartola, Verde que te quero rosa. Clara Nunes.

Ouvimos Humberto Teixeira e Carlos Barroso com Dominguinhos e Heraldo do Monte, 17 Légua e Meia. Antes de Sivuca e Glorinha Gadelha com Clara Nunes, Feira de Mangaio. Erasmo Carlos.

Ouvimos duas composições da dupla Roberto Carlos e Erasmo Carlos. Com Roberto, Perdoa. Com Erasmo, Filho. Maria Bethânia.

Ouvimos de Tom Jobim com Elis Regina e Tom Jobim, Chovendo na Roseira. Antes de Lupicínio Rodrigues com Maria Bethânia, Loucura. 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Arthur Verocai.

Ouvimos de Lenine com ele o universo na cabeça do alfinete. Antes de Arthur Verocai e Vitor Martins com Arthur Verocai, Karina, Domingo no Grajaú. 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Seguimos com Azimuth.

Ouvimos José Cabaleiro com ele, A Estrada Me Chama. Antes, José Roberto Bertram e João Américo Gomes com Azimuth, Manhã. 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Paulinho da Viola.

Ouvimos de Paulo César Pinheiro, Wilson das Neves e Zé Trambique, com Wilson das Neves, Mestre Marçal. Antes de Paulinho da Viola, com ele, Perdoa. Eu sou Giovana Chaves. Nessa semana, sou eu quem apresento o programa de estágio da Rádio Cultura Brasil. Seleção musical de Gustavo Bittencourt. Trabalhos técnicos de Antônio Silva. Supervisão, Eduardo Weber. Continue ouvindo a programação da Rádio Cultura Brasil.

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6: 5 horas e 59 minutos.
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0: Olá, para você que sintoniza a Cultura Brasil, seja bem-vindo. O Música Regional Brasileira tem trabalhos técnicos do Toninho Silva. Eu sou Madeleine Alves. A gente começa com Inesita Barroso.

Inezita Barroso interpretou de Luiz Carlos Paraná, Flor do Cafezal. Na sequência, vamos ouvir Zé do Cedro e João Pinheiro.

0: Com Birubiru e Claudinho, de Capitão Furtado e Theo Azevedo, ouvimos Atravessando o Mato Grosso, com Zé do Cedro e João Pinheiro, de Joaquim Moreira, Fazenda Café.
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0: Com As Galvão, de Tony Gomide e Nelson Gomes, ouvimos Festa da Catira. Com Lady e Laura, de José Caetano Erba e Paraíso, Viola Pura.
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0: Peão Brasil e Parentinho interpretaram de Peão Brasil e José Gomes, Velho Tropeiro. Antes, com Pena Branca, do domínio público, Marcolino.
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com Cacique Pajé, de Cacique, Lolito e Negrão da Costa, ouvimos o Boiadeiro e a Viola, com Marcos Violeiro e Cleiton Torres, de Tião Reis, Profissão de Boiadeiro. Na sequência, Jacó e Jacozito.

0: Tonico e Tinoco interpretaram de Tonico e Nhofio, Canta Moçada, antes com Jacó e Jacozito, de Lorival dos Santos, Menina Moça.
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0: Com Craveiro e Cravinho, ouvimos de Serrinha O Que Tem a Rosa. Antes, com Tião Carreiro e Pardinho, de Tião Carreiro, Lorival dos Santos e Brás Bacarim, Tesouro da Madrugada.
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0: Ouvimos com Tony Lima e Marcelito, de Marcelito e Nhoxico, Inverno na Primavera. Antes com Valdo Reis e Pratini, de Ademar Braga e Valdo Reis, Folhas de Outono.
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Sérgio Reis interpretou de Rui Mauriti e José Jorge, Serafim e seus filhos. Antes, com Juan e Dani, de Tião Camargo e Zé Goiano, Meu Pequeno Território.

0: Com o duo instrumental, ouvimos de Luizinho e Ted Vieira, O Menino da Porteira. E ficamos por aqui. Muito obrigada por sua companhia. Até a próxima.
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1: Pontualmente 7h, ótimo dia para você que segue aqui na sintonia da Rádio Cultura Brasil. Nessa manhã de terça-feira, hoje é dia 25 de agosto de 2026. Eu sou a Laura Mayumi, chegando com mais uma edição do Música e Notícia. Eu conto com a redação da Sandra Vasconcelos e o apoio de produção da Giovana Chaves. Nós vamos juntas com você até às 10 da manhã, com muita música brasileira e a atualização das principais notícias do dia aqui na capital, no Brasil e no mundo. Vamos lá, vou abrir a programação musical de hoje bem suavemente com Toquinho e Vinícius. Ah, e participação da Marília Medalha, Tarde em Itapuã.

0: Música de Dorival Caymmi e Jorge Amado. Eu sempre falo que é doce morrer no mar. Eu acho um dos versos mais bonitos já escritos na língua portuguesa, aqui na interpretação de Lenine. Antes teve Toquinho e Vinícius, composição deles, com a participação da Marília Medalha, Tarde em Itapuã. Agora 7h10.
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0: Amanhã começa fria aqui em São Paulo, com temperatura em lenta elevação. Há previsão de chuviscos isolados e de garoa hoje. A máxima não deve ultrapassar a casa dos 21 graus durante toda a terça-feira e o cenário deve seguir parecido nos próximos dias, com o sol aparecendo entre nuvens, mas ainda com possibilidade de chuvas isoladas e chuviscos em toda a Grande São Paulo. 7h10, a gente segue agora. A gente acabou de ouvir música do Dorival Caymmi, né? Agora a gente ouve a neta de Dorival, Alice Caymmi, com Modinha para Gabriela. Modinha para Gabriela.

0: Raíssa Bittar e Júlio Moraes com Toda Vez Que Eu Dou Um Passo, O Mundo Sai do Lugar, música do Ciba. Antes teve Alice Caymmi com Modinha para a Gabriela, do Dorival Caymmi. Agora, 7h17.
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0: O presidente Lula vai se reunir com os presidentes Davi Alcolumbre, do Senado, e Hugo Mota, da Câmara, para tentar destravar as pautas que o governo federal quer aprovar ainda este ano. Lula quer alinhar com eles em reunião marcada para amanhã as votações de projetos que podem ter impacto eleitoral entre 31 de agosto e 4 de setembro. Entre as iniciativas estão as PECs sobre o fim da escala 6x1 e a que trata sobre segurança pública. O período é quando deputados e senadores farão uma pausa na campanha para analisar projetos. 7h18, seguimos com música por aqui, agora com Caetano Veloso.

0: Sérgio Sampaio, composição dele, essa foi Que Loucura. Antes teve música do Caetano Veloso, com ele, seu filho, Moreno Veloso, A Tua Presença. Agora 7h25, aquela hora do encontro da Rádio Cultura FM com a Cultura Brasil, na participação do maestro João Maurício Galindo.
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2: Olá, amigos. Um ouvinte pergunta. Maestro, comprei um CD com uma obra do compositor Cláudio Monteverdi, chamada Selva Morale e Spirituale. Está claro para mim que se trata de música sacra, mas nesse caso, qual o significado da palavra selva? O encarte do CD não explica, e eu achei a expressão muito curiosa. Caro ouvinte, Selva Morale e Spirituale pode ser traduzido por antologia moral e espiritual. Trata-se de uma coleção de textos moralizantes e sagrados que foram musicados por Monteverdi. Ela foi a última coleção de peças sacras que Monteverdi escreveu, tendo sido publicada em Veneza em 1640, 3 anos antes da morte do compositor. Quando compôs essas peças, Monteverdi era mestre de capela na Basílica de São Marcos, e muito provavelmente o que ele fez foi reunir num único livro várias peças escritas para missas e celebrações que aconteciam naquela basílica. É uma das mais belas coleções de música sacra do período barroco. É isso aí, um grande abraço e até o próximo programa.
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0: Gilberto Gil com música de Carlos Pinto e Torquato Neto, Todo Dia é Dia D. Antes, Caetano Veloso com Samba e Amor, do Chico Buarque. 7h34.
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0: A China, um dos principais países compradores do petróleo iraniano, afirmou hoje que defenderá os próprios interesses e não deixará de negociar com o Irã. A fala de Lin Jian, porta-voz do Ministério das Relações Exteriores chinês, ocorre depois do anúncio dos Estados Unidos de uma nova leva de sanções contra o governo iraniano. Ontem, o Departamento do Tesouro do país, liberado por Donald Trump, afirmou ter sancionado cerca de 60 pessoas, entidades e embarcações. O país norte-americano fez ameaças a nações que não aderissem à asfixia econômica que Washington tenta impor a Teerã. Um bom dia para você que segue aqui na sintonia da Rádio Cultura Brasil. A gente ouve agora a Tereza Cristina.

Rita Lee, música de John Lennon e Paul McCartney com versão dela, Minha Vida. Antes teve Teresa Cristina e os outros com As Curvas da Estrada de Santos, música de Erasmo e Roberto Carlos. Agora 7h42. O aplicativo CNH do Brasil foi atualizado ontem, possibilitando que os motoristas consultem as passagens registradas em pedágios do sistema Free Flow pela plataforma. São 14 concessionárias integradas ao sistema da plataforma em estradas municipais, estaduais e federais. O motorista pode também contestar cobranças emitidas direto no aplicativo, que emite dois alertas, um em até 24 horas após a passagem pelo portal e outro 5 dias antes do vencimento da cobrança. O pagamento da tarifa é feito pelo canal de atendimento da concessionária, mesmo com a identificação pelo CNH. 7h42, a gente segue agora com música com o som do Belchior.

Essa foi Açucena com Ela, música de Aldir Blanc e César Costa Filho. Antes teve Belchior dele, Paralelas. 7h51. A gente segue agora com o som da Ana Canhas.

0: Silva com Não É Fácil, música de Arnaldo Antunes, Carlinhos Brown e Marisa Monte. Antes teve Ana Canhas, Dela Idade Carvalho, Hoje Nunca Mais. Agora 7h59, a gente faz um rápido intervalo, já já tô de volta com mais música e notícia. Até já.
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0: Oito horas e um minuto. Ótimo dia para você que segue aqui na sintonia da Rádio Cultura Brasil nessa manhã de terça-feira. Hoje é dia 25 de agosto e a gente segue com música e notícia até às 10 da manhã, com muita música brasileira e a atualização das principais notícias do dia aqui na capital, no Brasil, no mundo. Você segue na sintonia aqui pelos 77,9 FM, para você que ouve pela capital, no seu radinho. Também estamos ao vivo pela internet para todo mundo em culturabrasil.com.br ou pelo aplicativo Cultura Play para o seu celular. E você ouve a Rádio Cultura Brasil também pela TV digital aberta, canal 2.5. Vamos lá, vou abrir a programação musical dessa hora com o Toquinho, Cotidiano número 2.

Caetano Veloso dele, essa foi Tigresa. Antes teve Toquinho e Vinícius deles, Cotidiano número 2. Agora 8h11. A Agência Nacional de Proteção de Dados anunciou hoje que multou a ByteDance, mantenedora do TikTok, em R$ 153 milhões e R$ 700 mil por falhas no tratamento de dados pessoais de crianças e adolescentes. A agência também determinou que os dados coletados de maneira irregular sejam eliminados e impôs um plano de conformidade para reforçar a proteção para menores de 18 anos na plataforma. Segundo a ANPD, foram identificadas 5 violações à Lei Geral de Proteção de Dados no TikTok: o feed sem cadastro, que pode ser acessado sem criação de conta, e o feed com cadastro. Há suspeitas de que os dados de crianças e adolescentes eram tratados sem uma base legal válida e que não havia medidas suficientes para impedir esse tratamento. 8h12, a gente ouve agora o som do Johnny Hooker.

0: Marcela Bellas, Della e Helson Hart, essa foi Quando o Samba Quer. Antes teve Johnny Hooker com Caetano Veloso, música do Arthur Dantas. 8h19, agora quem passa por aqui é o Alexandre Ingrevalo para te convidar para o Estúdio 77 de hoje, que vai ao ar às 2 da tarde. Bom dia, Lê.
1: Oi, Lau. Boa terça-feira para você e para o nosso ouvinte que acompanha o Música e Notícia aqui pela Rádio Cultura Brasil. Hoje, no Estúdio 77, eu tenho a alegria de bater um papo com o André Buchatsky, ele que é diretor do documentário Elis e Eu. Esse filme, eu tenho a honra de ser um dos criadores e roteiristas. Ele estreia hoje na plataforma de streaming Universal Plus. É uma adaptação que a gente fez do livro de mesmo nome, Elis e Eu, lançado pelo nosso parceiro aqui de Rádio Cultura, o João Marcelo Boscoli, que narra as experiências dele, João, com sua mãe, a cantora Elis Regina. É uma Elis de uma outra forma. A gente fala da Elis mãe, da Elis mulher, da Elis esposa, da Elis amiga. Claro que a gente fala da Elis cantora também, mas a gente tentou trazer alguns elementos novos, né? Mais cotidianos, mais ali dentro da intimidade, da melhor maneira possível. Então, André Buchatsky, que é o diretor desse documentário, a gente vai bater um papo muito bacana hoje no Estúdio 77 sobre essa estreia de hoje. Além disso, hoje tem também o nosso quadro De Onde Vem a Canção, e eu vou revisitar uma entrevista do nosso acervo com o grande compositor mineiro Fernando Brant. Eu tive a honra de entrevistar o Fernando Brant aqui na Rádio Cultura há alguns anos, e hoje a gente vai relembrar um pouco desse papo. Ele vai ser esse nosso destaque no quadro De Onde Vem a Canção, Fernando Brant, que infelizmente já é falecido, e a gente vai resgatar do nosso acervo o Brant contando como nasceram algumas pérolas criadas por ele em parceria com o Milton Nascimento, uma delas gravada por Elis Regina, já que a gente vai falar de Elis hoje também no Estúdio 77. Então, essas e outras atrações das 2 às 5 da tarde aqui pela Rádio Cultura Brasil. Estou esperando todo mundo. Obrigado, Lau, pelo espaço. Boa terça-feira para você e para o nosso ouvinte também.

0: Esse é um verdadeiro hino da boemia. João Bosco com Me Dá a Penúltima, uma parceria dele com Aldir Blanc. Antes teve Thaís Gullin, de Boteco em Boteco, de Nelson Sargento. 8h27.
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0: A Defesa Civil da Bolívia informou hoje que 20 mil famílias ficaram desabrigadas após nevascas atingirem 6 dos 9 estados do país. Segundo o governo, mais de 82 mil famílias foram afetadas de alguma forma pela neve. As regiões mais atingidas foram Potosí, no sudoeste boliviano, e Oruro, no oeste. Já na capital, La Paz, as consequências envolveram a paralisação temporária do aeroporto e dos terminais rodoviários. Baixas temperaturas também foram registradas em Cochabamba, Chuquiasca e Tarija.

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1: Maurício Pereira com Casa Mata de Amoreiras, música dele em parceria com Rômulo Frois. E antes teve Adriano Greenberg e Lazo Matumbi com Samba da Minha Terra, de Dorival Caymmi. 8h36.
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1: O Supremo Tribunal Federal realiza nesta terça-feira o segundo dia de audiência pública para discutir a lei antifacção. O texto já aprovado no Congresso e sancionado pelo presidente Lula impôs penas altas e vetou o pagamento de auxílio a familiares de condenados com base na lei. A lei é alvo de ações que pedem a inconstitucionalidade de diversos dispositivos sob relatoria do ministro Alexandre de Moraes, que habilitou especialistas e entidades para analisar o conteúdo da lei. Os pontos em discussão incluem o aumento de pena para até 60 anos e o fim do auxílio para dependentes de pessoas presas por crimes de domínio social estruturado, como participação em milícias ou grupos paramilitares. Moraes defendeu ainda a cooperação entre polícias e estados para combater organizações criminosas. 8h37, a gente ouve agora a som da Carol Conká com a participação do Luiz Melodia.
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0: Som do Criolo aqui na Rádio Cultura Brasil. Essa foi Até Amanhã. A composição é de Adoniran Barbosa e Vilma Camargo. E antes teve Carol Conká e Luiz Melodia, Até Amanhecer, composição da Carol. 8h44.
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0: A partir de hoje, aposentados, pensionistas e beneficiários do INSS começam a receber os pagamentos referentes ao mês de agosto. Os valores são pagos de acordo com o número final do cartão do benefício, sem considerar o dígito verificador. Aqueles que possuem cadastros com números finais de 1 a 8 podem sacar o dinheiro entre hoje e sexta-feira, dia 28. São classificados como prioridade de pagamento os segurados que ganham até um salário mínimo. 8h44, a gente segue agora com o som do Emicida. Fazia tempo já que eu não estava tocando essa aqui, que eu toquei bastante quando ele lançou o álbum Mesmas Cores, Mesmos Valores. Então vamos com ela, Os Memo Preto Zica. Música.

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Alfa Amor e Matheus Aleluia com Paô, da Alfa Amor em parceria com Saulo Duarte. Antes teve Emicida, dele e Racionais MCs, os mesmos Preto Zica. Agora 8h52. O dia teve início com céu nublado e possibilidade de garoa em São Paulo. A temperatura média está em 14 graus nesse momento e os termômetros não devem passar de 21 até o fim dessa terça-feira. Mas é possível que o tempo mude amanhã, com sol entre nuvens, o que possibilita mínimas em torno dos 14 graus e máximas de até 24. Há possibilidade de chuvas isoladas e os índices de umidade podem ficar acima dos 50%. 8h52, a gente segue agora com Caetano Veloso, Livros.

0: Caetano Veloso, composição dele, livros. Eu estava lembrando aqui que recentemente, alguns dias atrás, teve um especial do Letra e Música, né, em homenagem ao Caetano Veloso, com o professor Pasquale Cipro Neto, analisando canções do Caetano, e essa música Livros foi uma delas. Muito bom, vale a pena acompanhar essa e todas as outras análises. Já está lá no site da Cultura, só procurar Letra e Música, TV Cultura. Caetano Veloso, você já vai achar, e esses programas estão sendo transmitidos também pela Cultura, pela Rádio Cultura. Agora 8h57, 8h58, a gente faz um rápido intervalo, já já tem mais música e notícia.
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4: 8h59, estamos de volta já, seguindo para a terceira e última hora do programa de hoje. Vamos até às 10 da manhã com música brasileira e atualização das principais notícias do dia aqui na Rádio Cultura Brasil. Vou abrir a programação musical dessa hora com o som do Toquinho, O Velho e a Flor.
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0: Marcelo Camelo, dele, essa foi o antes Toquinho e Vinícius, deles e Luiz Henrique Bacalov, o Velho e a Flor. 9 e 7, tá na hora de Solano Ribeiro e a nova música do Brasil, hoje apresentando o som da Jussara Marçal.
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Som do Lobão, essa foi meu abismo, meu abrigo. Antes teve Numismata e Cassim com Todo o Céu e essas pequenas coisas. E abrindo bloco Cícero dele, Vagalumes Cegos. 9h22. O Roda Viva desta segunda-feira reexibiu a entrevista realizada com o ator e diretor Miguel Falabella em junho passado, após cancelamento do candidato ao governo de São Paulo, Tarcísio de Freitas, por incompatibilidade de agenda. A participação do outro concorrente ao cargo, Fernando Haddad, está prevista para 31 de agosto, em conformidade com o sorteio realizado no último dia 7. Veiculado originalmente no aniversário de 57 anos da TV Cultura, o episódio aborda a trajetória de mais de 45 anos de Falabella no teatro e na televisão brasileira. Atualmente, ele dirige o espetáculo musical Gil, Andar com Fé, a primeira biografia do gênero dedicada ao cantor e compositor Gilberto Gil,

0: Média, quando eu dou aula, eu falo para os meus alunos, aprenda a respirar. Primeira coisa que a gente precisa aprender na vida é a se ver, que é muito difícil para todos nós, porque cada um de nós tem uma imagem própria. É muito difícil quando a gente começa a fazer a tela para nós, é muito complicado. Você fala, ai meu Deus, eu sou assim, eu ando assim, é assim que eu sou. E aí quando você consegue vencer essa barreira, você começa a se ouvir. Se você consegue encontrar onde ou qual é a sua região de brilho, cada um de nós atores tem uma região de brilho. Então, assim, eu acho que a minha é isso, é uma conexão muito popular no meu enunciado, no meu falar, que vem da minha infância.
1: Se você perdeu a entrevista com o ator e diretor Miguel Falabella, a íntegra do Roda Viva está disponível no canal oficial do programa no YouTube. 9h24, seguimos com música por aqui. Agora tem Léo Jaime.

0: fundo do baú essa A Vida Não Presta com Léo Jaime, uma parceria dele com Leandro Verdeal e Selvagem Big Abreu. Agora 9h28.
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Um porta-voz do Vaticano foi enviado à Rússia hoje para discutir a guerra com a Ucrânia com o governo de Vladimir Putin. O cardeal Gallagher se reuniu com o chanceler russo Sergei Lavrov. De acordo com o Kremlin, os dois discutiram sobre o acordo e o cardeal exigiu o fim da guerra. A visita é a terceira desde o início do conflito, em 2022. O antecessor de Leão XIV, Papa Francisco, chegou a pedir uma visita a Moscou nas primeiras semanas da guerra, mas o Kremlin não respondeu ao pedido. 9h29, bom dia para você que segue aqui na sintonia da Rádio Cultura Brasil. A gente vai agora com o som dos Paralamas do Sucesso.

Gilberto Gil dele, essa foi Banda Larga Cordel, antes teve Baiana System e Mano Tchau com Sul-Americano, do Mano Tchau em parceria com Roberto Barreto, Marcelo Seco e Russo Passapusso. 9h42. A CET registra agora cerca de 559 quilômetros de trânsito nessa manhã de terça-feira. Dois destaques aqui, um para Marginal Tietê, no sentido da Castelo, pela pista expressa e central, tem lentidão da Ponte Aricanduva até a Ponte Cruzeiro do Sul. Já a Marginal Pinheiros tem dificuldades no sentido Interlagos, no complexo viário Heróis de 32, até a altura da Raia Olímpica da USP. Lembrando que hoje o rodízio municipal de veículos está valendo já desde as 10 da manhã, não, desde as 7 até as 10 da manhã, depois das 5 da tarde às 8 da noite, hoje para os veículos com as placas de finais 3 e 4. 9h43, a gente segue com música por aqui com o som do Nação Zumbi.

0: Som do Otto, essa foi Dias de Janeiro, composição dele. Antes teve Nação Zumbi com Um Sonho, de Dengue, Gilmar Bola 8, Jorge do Peixe, Pupilo e Lúcio Maia. Agora 9h54, daqui a pouquinho, a partir das 10, o Galeria está no ar com a Fabiana Ferraz, que já está comigo aqui no estúdio para dar uma pincelada do que vem por aí hoje. Bom dia, Fabi.
1: Bom dia, Laura. Bom dia a todos. Já já no ar o Galeria, Lau. E eu só quero adiantar que hoje vai ter um lançamento bem interessante no
0: Oba.
1: Galeria. Recentemente eu mostrei o álbum Mano no Galeria, que faz uma releitura da obra do Erasmo a partir do rap.
0: Ai, que demais.
1: Pois é, agora imagine
0: Amo.
1: que também algo semelhante já ficou disponível, que é uma releitura da obra do Chico.
0: Uau.
1: A partir do rap,
0: Sim.
1: que é o projeto Chico 2.0. Daqui a pouquinho eu dou mais
0: Ai, que
1: detalhes.
0: ótimo. Curiosa, porque eu adoro,
1: Eu
0: né? Já
1: sei,
0: sabe.
1: eu sei.
0: Vou tocar aqui até não poder mais.
1: Isso aí.
0: Então, é isso. Até já. A partir das 10, Fabi tá por aqui. A gente vai encerrar o Música e Notícia de hoje com Paulo Neto.

0: Paulo Neto, parceria dele com a Isabela Moraes para ver o sol raiar, encerrando o Music Notícia de hoje. Muito obrigada pela sua companhia nessa manhã de terça-feira. Eu sou a Laura Mayumi, na apresentação e na seleção musical. Conto com a redação da Sandra Vasconcelos e o apoio de produção da Giovana Chaves. A gente está de volta amanhã, 7 da manhã. E você segue agora com a Fabiana Ferraz no Galeria de hoje. Beijo, boa terça-feira, até a próxima.
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4: Dez horas, um minuto.
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1: 10h02. Boa terça-feira para você. Seja muito bem-vinda, seja muito bem-vindo. Esse é o Galeria. Começando mais uma edição, a gente faz uma mistura boa todos os dias por aqui da música do presente com a música do passado. Eu também dou uma geral na agenda cultural da cidade e nos principais lançamentos da cena musical. E hoje você vai conhecer o projeto do álbum Chico 2.0 já, no lançamento do Galeria. Eu vou abrir com Arnaldo Antunes e Marisa Monte, juntos em Grão de Amor.

0: clássico, quem sabe isso quer dizer amor, Loborges, dele Márcio Borges. E antes eu toquei Arnaldo Antunes com Marisa Monte, de Marisa e Carlinhos Brown. Eu abri o Galeria com Grão de Amor. Agora são 10 horas 9 minutos.
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0: A temporada de Simplesmente Eu, Clarice Lispector, continua no Teatro Safra. A montagem estrelada por Beth Goulart retrata o universo da autora Clarice Lispector e suas versões. Os ingressos você encontra na plataforma Simpla. Geologia da Forma segue em cartaz na Galeria Leme. A mostra conta com obras da artista carioca Germana Montemor e apresenta trabalhos realizados ao longo dos anos 90. Desenhos sobre papel ou tecido produzidos pela matéria densa do asfalto. Entrada gratuita. O CineSesc exibe entre esta quinta e 1º de setembro a aclamada animação japonesa Akira, de Katsuhiro Otomo. As exibições apresentam uma remasterização em 4K do filme Cyberpunk, de 1998. E nesta quinta começa a série de apresentações O Brilho de Losakovich em Sibelius, na Sala São Paulo. O programa tem regência de Shen Zhang e entre as faixas inclui Concerto para Violino, de Jean Sibelius, interpretada pelo instrumentista sueco Daniel Losakovich. Ingressos disponíveis no site da Sala São Paulo. Eu toquei Loborges agora há pouco, quem sabe isso quer dizer amor? E eu sigo com a Bebé, uma jovem artista de Piracicaba, já está no terceiro álbum de sua trajetória. Recentemente ela esteve aqui comigo ao vivo no Galeria para falar sobre o lançamento de Dissolução. E um dos registros do álbum é uma música que ela fez quando Lô nos deixou. Variante Estrelar, para Loborges. Fã de Loborges e muito influenciada por ele. Vamos ouvir então Bebé.

Zé Ibarra, Infinito em Nós, dele. E antes toquei Bebê com Variante Estrelar para Lô Borges, composição dela. São 10 horas, 17 minutos. O Clube de Colecionadores do Museu de Arte Moderna de São Paulo completa 40 anos em 2026 e terá uma edição na Arca durante a programação de reabertura do MAM. O projeto se baseia no lançamento de 3 obras produzidas ou selecionadas especificamente com tiragens limitadas a 70 exemplares. A proposta é estimular o colecionismo e a aproximação de diferentes públicos da produção artística contemporânea. Os artistas escolhidos foram Leon Ferrari, Maiara Ferrão e Rodrigo Kass, com lançamento durante a SP Arte Rotas Brasileiras 2026. Além disso, a artista Carmela Gross foi convidada para produzir uma obra inédita, consistindo num mapa do Brasil desenhado de memória banhado a ouro. O SP Arte Rotas Brasileiras 2026 acontece no Espaço Arca, na Avenida Manuel Bandeira, número 360. O Clube de Colecionadores do Museu de Arte Moderna de São Paulo será realizado durante a feira, que começa nesta quinta-feira. Mais informações no site sp-arte.com. Eu sigo com o Paulo Miklos, do trabalho lançado este ano, Coisas da Vida, que conta com o repertório afetivo do artista. A gente ouve Mestre

0: Chico César, a gente ouviu A Força Que Nunca Seca, uma parceria dele e Vanessa da Mata. E antes o Paulo Miklos com Mestre Jonas, de Sá Rodrigues e Guarabira. Agora 10h25.
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0: Projeto com produção musical de Alê Siqueira e Felipe Poeta apresenta releituras da obra de Chico Buarque sob a ótica de gêneros urbanos como o rap, o trap, o funk e o R&B.
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0: O trabalho busca conectar a poesia temporal de Chico Buarque, que completou 80 anos em 2024, às novas gerações e às vivências das periferias brasileiras. Entre as 10 faixas do projeto, destaca-se a versão que a gente ouve ao fundo, que conta com a colaboração de MC Livinho.
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0: Chico 2.0 conta com participações de nomes como Vandal, Dexter, MC Cabelinho, Xenia França, Júlia Mestre, Tashi Tracy, Dom L. Ao transpor as canções de Chico Buarque para o universo do hip hop e do funk, o Chico 2.0 reafirma a perenidade de sua obra e estabelece um diálogo direto com a tradição da MPB e a música urbana atual. Então a gente escuta na íntegra MC Livinho com o pivete deste projeto, Chico 2.0.

Chico Buarque, junto com Emicida, Encontro de Gerações, Senzala e Favela, música de Wilson das Neves e Paulo César Pinheiro. Esse encontro é um registro do álbum que dá nome, essa música dá nome a esse álbum, que é um tributo ao Wilson das Neves. Toquei antes o Chico com Deus Lhe Pague e MC Livinho com Pivete, de Chico Buarque, do álbum 2.0, que eu mostrei no lançamento do Galeria Hoje. Agora são 10 horas 37 minutos. A temporada de Gil, Andar com Fé, o musical, segue no Teatro Santander. A montagem é a primeira biografia musical sobre a vida e a carreira do cantor e compositor Gilberto Gil. Com texto de Newton Moreno e direção de Miguel Falabella, o espetáculo começa no exílio do artista em Londres, durante a ditadura militar brasileira, até retornar ao Brasil e aos momentos que marcaram a trajetória de Gil. O ator e músico Gui Ventura é quem dá vida ao artista na montagem, que conta com canções como Andar com Fé, Aquele Abraço, Drão e Palco. A direção musical é de Tiago Gimenez. Gil, Andar com Fé, o musical, fica em cartaz até 29 de novembro no Teatro Santander, na Avenida Presidente Juscelino Kubitschek, 2041, dentro do Shopping JK Iguatemi. Os ingressos você encontra na plataforma Simpla e as apresentações são de quinta a sexta, às 8, aos sábados, às 4 da tarde e 8 da noite e aos domingos, às 5 da tarde e 7 da noite. Então vamos com ele, o mestre Gil, Andar com Fé.

Botfé. Bia Ferreira, ouvimos Botfé, Boto Fé, né? Composição dela. E antes, Gilberto Gil, Andar com Fé, de Gilberto Gil. São 10h45 agora. Eu sigo com Mariana Volker. A gente ouve Desassossego. Ai.

Mari Jaska, a gente ouviu Amor Maré, música de Jonathan Silva. Eu toquei antes Mariana Folker, dela e Carol Matias. Ouvimos Desassossego, do novo álbum Feitiço, da Mariana. 10h52 agora, eu sigo com os Novos Baianos, a gente ouve Na Cadência do Samba.

0: Marina Sena, ouvimos Tamborim, uma parceria dela com o Yuri Rio Branco, antes o clássico Na Cadência do Samba, com os Novos Baianos, de Ataúfo Alves e Paulo Gesta. Falta um minutinho para as 11, eu vou para o intervalo e já volto com o Galeria.
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0: O TikTok pode ter coletado dados pessoais de cerca de 20% das crianças brasileiras no período de um ano. Esse é o cálculo da Agência Nacional de Proteção de Dados, feito durante a investigação, que resultou na multa de R$153.700.000 aplicada hoje à plataforma. A estimativa foi feita a partir de informações fornecidas pela própria ByteDance, controladora do aplicativo, que informou ter removido mais de 7 milhões de contas de crianças no país, de outubro de 2022 a setembro de 2023. Para a ANPD, o volume de perfis deletados mostra a fragilidade do mecanismo utilizado para impedir que menores de idade entrassem no serviço. Em resposta à sanção, a ByteDance se comprometeu a implementar um plano de conformidade para proteger crianças e adolescentes que utilizam a plataforma. O ministro responsável pelo comércio do Canadá com os Estados Unidos, Dominique Leblanc, acredita que o governo pode anunciar tarifas retaliatórias contra o Washington ainda hoje. A declaração ocorre um dia depois de o presidente Donald Trump ameaçar levar para 50% as tarifas norte-americanas sobre todos os carros e caminhões do Canadá, após negociações fracassadas na última semana. O acordo reduziria a taxa máxima sobre os veículos de 25% para 15% e sobre o alumínio e aço de 50% para 25%. A negativa ocorreu por diferentes pontos de divergência, entre eles a incerteza se as reduções das tarifas seriam aplicadas a caminhões médios e pesados. Mais informações e outras notícias em uma hora.

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3: 11h02.
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5: 11h03. Boa terça-feira. Seja muito bem-vinda, seja muito bem-vindo você que está chegando agora na Rádio Cultura Brasil. Gosta da boa música brasileira? Então fique com a gente, porque aqui é um oásis. Eu vou abrir essa hora com a Anitta, do Equilíbrio 2. A gente ouve Pra Você Gostar de Mim.

Caetano e Bethânia, ouvimos Fé, da Isa. Antes, Anitta, a gente ouviu Pra Você Gostar de Mim, Registro do Equilíbrio 1-2, a original de Gilberto de Carvalho, música eternizada na voz de Carmen Miranda. Agora são 11 horas 9 minutos. O Sesc 24 de maio recebe amanhã uma leitura de trechos de Me Segura Que Eu Vou Dar um Troço, de Wally Salomão, realizada pelas atrizes Georgette Fadel e Gilda Nomati. A obra é uma reunião de textos escritos pelo autor durante sua prisão no período da ditadura militar brasileira. Misturando elementos de prosa, poesia e ensaio, o livro se utiliza de narrativa fragmentada e crítica. O encontro faz parte do projeto Ler a Luz da Lua e nesta edição destacará a obra de 72 escrita no presídio de Carandiru e que é marcada pela estética contracultural e pós-tropicalista. A leitura de Me Segura Que Eu Vou Dar um Troço, realizada por Georgette Fadel e Gilda Nomati, acontece amanhã, às 8 da noite, no Sesc 24 de maio, na rua 24 de maio, número 109. A entrada é franca. E agora eu sigo com o Saulo Duarte, a gente ouve Dos Olhos em Diante.

Essa foi Tulipa Ruiz, a gente ouviu, virou ela junto com Felipe Cordeiro, música de Manuel Cordeiro, Luiz Chagas, Gustavo Ruiz, Felipe e Tulipa. E antes ouvimos o Saulo Duarte com Dos Olhos em Diante, composição dele. 11 horas e 19 minutos. 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Após o período eleitoral, a transmissão retornará normalmente pelo canal digital 2.5. Então é muito importante você

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Agora tem Ítalo França por aqui, a gente ouve Semana do Jogo.

Ouvimos Jorge Benjor com Zumbi dele e antes Ítalo França, Semana do Jogo de Ítalo França. 11h26, mais um encontro de gerações aqui, Tim Bernardes com Jardes Macalé, do álbum Besta Fera, do Macalé de 2019. A gente ouve uma parceria deles, Buraco da Consolação.

Maria Beraldo com o Negro Léo, do álbum Colinho, da Maria Beraldo. A gente ouviu Quem Sou Eu, uma parceria deles. E antes ouvimos uma parceria do Tim Bernardes com Jardes Macalé. Ouvimos os dois com Buraco da Consolação. 11 horas 33 minutos. E eu vou tocar mais uma parceria do Tim, só que desta vez com o pai dele, o Maurício Pereira, que lançou recentemente O Dia da Girafa. A gente ouve Eu Trago o Coração Vazando. O Maurício esteve comigo recentemente aqui no Galeria para falar sobre esse lançamento. A conversa tá boa e está disponível no site da Rádio Cultura Brasil. Você vai em programas, galeria, e as conversas deste ano estão todas lá. A gente vai escutar então Maurício Pereira, Eu Trago o Coração Vazando, dele e Tim Bernardes.

0: A gente ouviu Tom Zé, relembramos Só Solidão dele. Eu toquei também Maurício Pereira com Eu Trago o Coração Vazando, uma parceria dele com Tim Bernardes, do novíssimo Dia da Girafa, do Maurício. 11 horas 41 minutos.
1: Show!
0: César Soares sobe hoje ao palco do Blue Note com o show Encanto. O repertório reúne releituras de músicas como Balada do Louco, além de canções autorais como Não Deixa e Mal de Amor. O espetáculo será às 8 da noite. Os ingressos estão disponíveis na bilheteria física do Blue Note, também na plataforma Eventim. O cantor e compositor Rodrigo Maranhão se apresenta nesta quinta no Bona Casa de Música com o show do álbum O Amor e o Tempo. No repertório, o artista interpreta as faixas do disco que transitam entre o samba, a canção brasileira e a poesia, além de canções que marcaram sua trajetória. Juliana Linhares participa do espetáculo. O evento acontece às 8 e os ingressos disponíveis na bilheteria física do Bona e também na plataforma Eventim. A gente ouve então com o Rodrigo Maranhão, Samba de um Minuto.

Moreno Veloso e Família, a gente ouviu A Donzela Se Casou, composição dele. Antes, Samba de um Minuto com Rodrigo Maranhão, composição de Rodrigo Maranhão. Agora, 11h49, a gente relembra a Adriana Calcanhoto com a belíssima Uns Versos.

0: Zélia Duncan, a gente ouviu Agudo Grave, faixa título do novo trabalho da Zélia, parceria dela com Lucina, música que abre o disco da Zélia. Agora, 11h56, eu vou para o intervalo e volto com a Galeria já já.
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0: O relator da PEC, que pretende acabar com a escala de trabalho 6x1, o senador Omar Aziz, disse que vai apresentar o parecer aos membros da Comissão de Constituição e Justiça do Senado até o fim desta semana. Aziz afirmou ainda que não pretende fazer mudanças no texto, pois a ideia é aprovar a matéria sem necessidade de retorno à Câmara dos Deputados, onde foi sanchelada no dia 27 de maio. Além de dar 2 dias de descanso por semana, a proposta prevê a diminuição de 44 horas de trabalho semanais para 42, 2 meses após a promulgação. Passado 1 ano, a jornada seria reduzida a 40 horas semanais. Depois de passar pela CCJ, a PEC deve ir direto ao plenário do Senado. A decisão depende de Davi Alcolumbre, presidente da Casa. Cerca de 3 milhões de crianças e adolescentes no Afeganistão sofrem de desnutrição aguda, sendo que 1 milhão enfrenta a forma grave da doença que pode levar à morte. A informação foi dada hoje pelo representante do Fundo das Nações Unidas para a Infância no país. Desde o começo do ano, mais de meio milhão de crianças foram internadas em centros de saúde por emagrecimento extremo. O representante acrescentou que as mães que sofrem de desnutrição severa dão à luz a bebês com baixo peso, que apresentam uma taxa de sobrevivência reduzida devido à falta de cuidados intensivos nas unidades neonatais. De acordo com o Programa Mundial de Alimentos, 14 dos aproximadamente 45 milhões de habitantes do Afeganistão sofrem de forma aguda. Mais informações ao longo do dia e às 6 da tarde, no De Volta para Casa.

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0: Agora é meio-dia em ponto. Uma boa tarde para você, uma boa terça-feira. Seja muito bem-vindo, seja muito bem-vinda. 25 de agosto de 2026, eu sigo com a terceira e última hora do Galeria. E vou abrir com a Céu. A gente relembra uma música do álbum de estreia dela. Um álbum marcante na cena musical brasileira. Ela já foi indicada ao Grammy de cara. A gente ouve, então, Ave Cruz, Céu.

Relembramos Cobra Rasteira com Metametá, música de Kiko Dinucci. E eu abri essa última hora do Galeria com a Céu. A gente relembrou também Ave Cruz, do álbum de estreia dela, de 2005. Parceria da Céu com Alec Rayá, Ave Cruz. Meio dia 8, eu venho mostrando algumas faixas do álbum Mano, que faz uma leitura da obra do Erasmo Carlos a partir do rap e pega mais o lado B do Erasmo. A gente vai escutar então mais uma deste trabalho, que é a música Mundo Cão, Quem é Herói ou Vilão, com a participação do Dexter.

0: Esse é o Marcelo
1: D2. A Procura da Batida Perfeita.
0: A Procura da Batida Perfeita. E antes ouvimos Erasmo Carlos junto com Dexter, Mundo Cão, Quem é Herói ou Vilão, de Erasmo Roberto também, do Dexter. Meio-dia e 15 agora, eu sigo com Marina Lima. Eu te amo, você.

Letrux, de Arthur Bragante, Letícia Novaes. A gente ouviu Coisa Banho de Mar, do álbum de estreia da Letrux, né? O álbum Em Noite de Climão. E antes, Marina Lima, relembramos Eu Te Amo Você, de Kiko Zambianchi. Agora, meio-dia 23, falando em mar, a gente segue com o tema mar. Face Mar, Los Hermanos.

Ouvimos Mamundi, Eu Quero Ser o Mar, de Mamundi e Cleison Barbosa. Eu toquei também Los Hermanos com Face Mar, de Marcelo Camelo. Meio-dia e 31, a gente relembra o clássico Só Louco, na voz de Luiz Melodia, música de Dorival Caymmi.

Ouvimos Alice Caymmi com Matteo Piracese Ugarte, da banda Francisco Elombre, ao violão. Ouvimos Louca, e antes Luiz Melodia com Só Louco, de Dorival Caymmi. Agora é 12:38, eu sigo com Ana Canhas, que recentemente lançou um single de Rita Lee e Roberto de Carvalho. A gente Desculpe o Eu ainda não tenho esse single aqui para mostrar, mas eu vou mostrar uma música que também é da Rita e do Roberto. A gente vai ouvir Perigosa.

0: Ouvimos Cato, Eu Te Amo, dela, e antes Ana Canhas com Perigosa, de Rita Lee, Roberto de Carvalho e Nelson Motta. Agora, meio-dia e 46, galeria já está chegando quase ao finalzinho, a gente vai com Itamar Assunção, vamos ouvir Milágrimas.
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0: Anelise Assunção, mulher, segundo meu pai, de Itamar Assunção. E antes, o Itamar com as Orquídeas do Brasil, ouvimos Milágrimas, uma parceria dele com Alice Ruiz. Encerrando essa edição de terça-feira do Galeria 25 de agosto, eu agradeço a sua sintonia, a sua companhia. Amanhã eu volto às 10 com o Galeria e hoje, às 5 da tarde, eu estou de volta com o Diversas, as Mulheres na Música Brasileira. O Galeria conta com o apoio de produção da Giovana Chaves, da Marina Bertazzoni e do Thomas Farias. Daqui a pouquinho, logo depois do intervalo, você fica com a Teca Lima comandando a programação da Rádio Cultura Brasil. Até!
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3: Meio-dia e 57 minutos.
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1: Olá, ouvinte, você que está sintonizado na Rádio Cultura Brasil, aqui Teca Lima, estou a partir de agora na seleção musical e também na apresentação. Hoje eu vou abrir com música de Milton Nascimento e Zé Renato, Ânima, com Milton e mais Tim Bernardes, Dora Morelenbaum e Zé Ibarra.

0: Obrigada. Luiz Meira.
1: Gal Costa e Luiz Meira, de Djavan Azul. E antes com Tim Bernardes, Milton Nascimento, Dora Morelenbaum e Zé Ibarra, de Milton e Zé Renato, Ânima. E agora a gente ouve o próprio Djavan, em uma gravação lá do início de carreira.

Mariana e Dardo do Anne para as bandas de lá, antes com a Bruna Alimonda, a gente ouviu dela e Rafaela Amorim, Janta e Põe a Mesa, e com o Djavan de Dori Caymmi sobre versos de Jorge Amado, Alegre Menina. Na sequência, Marisa Monte em gravação ao vivo.

0: Com Teresa Cristina e os Outros, nós ouvimos de Roberto e Erasmo Carlos As Curvas da Estrada de Santos, do álbum que a Teresa Cristina fez com a obra de Roberto Carlos. Antes, Marisa Monte, em gravação ao vivo, de Cassiano e Zdanovski, A Lua e Eu.
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Ouvimos com Gilberto Gil e os Mutantes do Gil, Procissão, e antes com Roberto Mendes, dele e Jorge Portugal, A Beira e o Mar. Seguimos com Zé Cabaleiro num sucesso de Marina Lima.

Tulipa Ruiz e Lulu Santos de Tulipa e Gustavo Ruiz, Dois Cafés. Antes com Barro e Raquel Reis, de Barro, Raquel, Guilherme Assis e Juliana Holanda, Deixa Acender. Abrindo o bloco Maresia com o Zé Cabaleiro, música de Paulo Machado e Antônio Cícero. Seguimos com o Cássia Eller.

0: Felipe Cato, dele mesmo, Adoração. E antes com a Cássia Eller, de Cazuza, Bebel Gilberto e Dé Palmeira, Preciso Dizer Que Te Amo.
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Paulinho da Viola, dele mesmo, Para um Amor no Recife, e antes com o João Gilberto do Lobão, Me Chama. E agora, Mais Amor, com Caetano Veloso. Um amor, este amor.

Carlinhos Brown fecha a seleção com A Ganju, música dele mesmo, e com o Caetano Veloso ouvimos dele Este Amor. E eu volto amanhã, nesse mesmo horário. Muito obrigada pela sua audiência, um beijo e até lá.

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3: Duas da tarde em ponto agora, 18 graus em São Paulo, nesta terça-feira, 25 de agosto de 2026. Olá, muito boa tarde para você, ligado aqui na nossa Rádio Cultura Brasil. Ótima terça-feira, bem-vindos. Começando o nosso Estúdio 77 ao vivo em FM 77,9. Também estamos no aplicativo Cultura Play, no site culturabrasil.com.br e ainda na TV aberta digital, lá no canal 2.5. Eu sou Alexandre Ingrevalo e por aqui no Estúdio 77, de segunda a sexta-feira, das 2 às 5 da tarde, você acompanha boa música brasileira, quadros especiais, informação, dicas culturais e também as participações dos nossos ouvintes. Nessa primeira hora tem a seleção do ouvinte. Você participa, pede a música que você quer ouvir, só enviar sua mensagem lá pelo nosso WhatsApp, que é o 11 São Paulo 973737229. Eu atendo a sua participação hoje até às 3 da tarde. 11973737229. Participe, fique com a gente. Bom, e hoje a gente vai falar muito sobre Elis Regina aqui neste programa, porque já estreou, já está disponível lá na plataforma de streaming Universal Plus o documentário Elis e Eu, adaptação do livro do filho mais velho da cantora Elis Regina, João Marcelo Boscoli, que este que vos fala tem a honra de ser um dos criadores e roteiristas. Eu vou bater um papo com o diretor do filme, André Buchatz, que vai estar com a gente aqui hoje ao vivo no Estúdio 77. Hoje também tem Faixa Livre, com o último álbum lançado por Elis em 1980. Então a gente começa, claro, com Elis Regina.

Ouvimos Cai Dentro, registro ao vivo do Filho do Meio de Elis Regina, Pedro Mariano, ao lado da filha de Jair Rodrigues, a cantora Luciana Mello, música de Baden Powell e Paulo César Pinheiro. Antes de Cai Dentro, ouvimos a caçulinha de Elis Regina, Maria Rita, na música que Rita Lee e Roberto de Carvalho criaram para Elis, Doce de Pimenta. E eu abri o programa de hoje com ela, Elis Regina, nesse registro histórico de Arrastão, música de Edu Lobo e Vinícius de Moraes, que foi onde tudo começou, né? 2:11 da tarde, Elis Regina é assunto do nosso Estúdio 77. Vou bater um papo com meu querido André Buchatsky, diretor do documentário Elis e Eu, criado pela gente. Eu sou um dos roteiristas. Esse filme já estreou, já está disponível lá na plataforma de streaming Universal Plus. E a gente vai falar sobre esse trabalho que celebra a Elis mãe, a Elis mulher, a Elis esposa, a Elis amiga, né? E a gente fez esse documentário a partir do livro de memórias escrito pelo João Marcelo Boscoli, nosso parceiro aqui de Rádio Cultura e filho mais velho da Elis. Daqui a pouquinho os detalhes de Elis e Eu. Hoje no quadro Faixa Livre eu vou falar também do último álbum lançado pela Elis em 1980. E hoje também teremos De Onde Vem a Canção com o mestre Fernando Brant, compositor Fernando Brant, numa entrevista de acervo, relembrando algumas pérolas criadas por ele. Entre elas, uma gravada pela Elis. E tem seleção do ouvinte também, claro. Eu já vou seguir aqui para as participações que chegam pelo nosso WhatsApp da Rádio Cultura, que é o 11 São Paulo 973737229. Eu vou começar já atendendo o Valmir e a gente vai seguir nesse clima, celebrando ela, Elis Regina.

Seleção do ouvinte aqui no nosso estúdio 77, participações que chegam pelo WhatsApp da Rádio Cultura em 11 São Paulo 973737229. Essa quem pediu foi o Anselmo Duarte. Nós ouvimos Dércio Marques de Vital Farias, Cante Lena de Lua Cheia. Antes do Anselmo, eu atendi a Yara, Zélia Duncan e Alberto Continentino juntos, parceria deles, Pontes no Ar. E eu abri esse bloco aqui da seleção do ouvinte com o pedido musical do Valmir, Elis Regina, de Rita Lee e Roberto de Carvalho. Alô, alô, Marciano. 2h25 da tarde, trazer aqui algumas informações importantes para você que acompanha o nosso Estúdio 77. A Secretaria de Estado da Saúde de São Paulo confirmou ontem, segunda-feira, os dois primeiros casos humanos da febre do Nilo Ocidental aqui no estado. Essa infecção ocorre pela picada de mosquitos do gênero Culex, podendo ser assintomática ou causar quadros neurológicos graves. Até o momento, não há vacina nem tratamento antiviral específico indicado, por isso, o suporte médico varia de acordo com a necessidade do paciente. Os casos representam um registro inédito dessa febre do Nilo Ocidental em humanos aqui no estado de São Paulo e, né, acometeram um paciente de 34 anos de Ribeirão Preto, já curada, e uma jovem de 18 anos de São José do Rio Preto, que permanece internada. Então a Secretaria de Estado já confirmou os dois primeiros casos humanos dessa febre do Nilo Ocidental. Uma paciente de Ribeirão Preto já está curada, ainda bem. E o outro caso, essa jovem de 18 anos, lá de São José do Rio Preto, permanece internada. O local

0: 2h27, vou voltar aqui para a seleção do ouvinte. Mais participações chegando pelo nosso WhatsApp, que é o 11973737229. Eu atendo agora as participações do Márcio Antônio, do Dário e também da Rosângela Anzelotti.
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Elis Regina de volta aqui à nossa seleção do ouvinte no Estúdio 77. Curiosamente, né, as coincidências, dizem que coincidências não existem, né? Mas vai saber. Duas ouvintes aqui pediram Elis Regina com a música Quero, de Thomas Roth, a Rosângela Anzelotti e também a Denise, lá de Brasília. Então atendi aqui duas ouvintes com a mesma música, Elis Regina em Quero, a Rosângela e a Denise, lá de Brasília. Antes eu atendi o Dário, Vida de Artista, com Itamar Assunção, música do próprio Itamar, e abri esse bloco atendendo Márcio Antônio, de... aqui nós ouvimos a música do Benito de Paula, né? Samba de Rainha, com retalhos de cetim. E daqui a pouco tem mais Elis Regina na nossa seleção do ouvinte. Estou muito feliz aqui que os ouvintes todos estão participando bastante, pedindo Elis nesse dia muito especial, que é a estreia do documentário Elis e Eu. Viva Elis, é isso aí, já a gente fala um pouco mais. 2h39. Bom, mais um dia cinzento e nublado, né? Aqui em São Paulo estamos com 18 graus, a máxima pode chegar aos 20 graus. E o CGE, que é o Centro de Gerenciamento de Emergências da Prefeitura de São Paulo, conta que o dia hoje deve terminar com nebulosidade variável e sem previsão de chuva. E amanhã, quarta-feira, madrugada, com termômetros na marca dos 14 graus, vento de sudeste, o que mantém a faixa leste paulista, ainda com muitas nuvens. Aí, no decorrer do dia, o sol aparece entre nuvens, promove a elevação da temperatura. A máxima amanhã não deve passar dos 22 graus. Índice de umidade ali perto dos 50%, né? Entre o final da tarde e a noite de quarta-feira, a propagação de áreas de instabilidade deve provocar chuvas isoladas e chuviscos intermitentes, porém, com baixo volume. 2h40 da tarde. Olha, um recado importante para você que acompanha a programação da Rádio Cultura Brasil pela TV aberta digital, lá no canal 2.5. A partir desta sexta-feira agora, dia 28 de agosto, com o início da propaganda eleitoral gratuita no rádio e na TV, nós não transmitiremos a programação da Rádio Cultura Brasil na TV aberta. Durante, né, a propaganda eleitoral no rádio, vai durar um pouquinho mais de um mês, começa a sexta agora, vai até outubro. Durante esse período, a gente não vai transmitir a Rádio Cultura Brasil pela TV aberta. Após o período eleitoral, a transmissão vai retornar normalmente pelo canal digital 2.5. 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Até sexta, normal lá no 2.5. Aí no período eleitoral, a gente sai e volta lá para outubro. 2h41. Vou voltar aqui com a seleção do ouvinte, mais Elis Regina. Ainda bem, agora eu vou atender, deixa eu ver aqui, o José Leonardo, depois a Denise Reis e ainda nesse bloco a participação do Alan Medeiros. Sim.

Seleção do ouvinte aqui no Estúdio 77, mais participações que chegam pelo nosso WhatsApp da Rádio Cultura, que é o 11 São Paulo 973737229. Essa quem pediu foi o Alan Medeiros, Djavan e o Paco de Lucia ao violão Oceano. Antes do Alan, nós ouvimos aqui duas participações que pediram Elis Regina. Hoje o nosso programa, ainda bem, virou praticamente um especial Elis aqui para a gente celebrar a estreia do documentário Elis e Eu. Daqui a pouquinho o diretor do filme, André Buchatz, que está aqui com a gente para falar sobre esse imperdível lançamento. Antes a gente ouviu Elis Regina na versão de Paulo Coelho, Me Deixas Louca, que foi o último registro gravado pela Elis, né? Ela lançou o último álbum em 1980, mas o Me Deixas Louca foi a última gravação feita por ela para a novela Brilhante, da TV Globo, pouquinho antes dela partir, infelizmente. Essa quem pediu foi a Denise Reis. Antes eu atendi o José Leonardo, Elis Regina de Egberto Gismonte, O Sonho, 2h53. E eu vou fechar com quem? Com Elis, em Fascinação. Quem pediu foi a Neuza Ramos.

0: Elis Regina, a versão de Armando Lousada, Fascinação. Pedido feito pela nossa ouvinte Neuza Ramos, encerrando a seleção do ouvinte nessa primeira hora do Estúdio 77. Participações que chegam pelo nosso WhatsApp da Rádio Cultura, que é o 11 São Paulo 973737229. Agradeço demais a todos pelas participações. A gente já fez um esquenta aqui para o nosso assunto, que é o documentário, a estreia do documentário Elis e Eu. O André Buchatsky já está comigo aqui no estúdio. A gente vai para um rápido intervalo. Voltamos daqui a pouquinho.
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0: Bom, e a gente está de volta para falar sobre a estreia do documentário Elis e Eu, baseado no livro de João Marcelo Boscoli. Aqui comigo, o diretor do filme, o meu querido amigo André Buchatsky. Alô, André, boa tarde.
1: Oi, Alexandre, obrigado por me receber
0: aqui. Maior prazer, André. Bom, a gente está nesse processo do filme, né? Eu digo a gente, porque se o ouvinte ainda não sabe, eu e André somos os criadores desse projeto,
1: isso
0: somos
1: mesmo,
0: os roteiristas.
1: Isso mesmo.
0: E a gente está junto nesse filme há, se não, 3 anos, quase.
1: Três anos
0: das primeiras ideias, primeiras reuniões, né? E o filme estreou hoje, então já está disponível. Era 10h30, anteciparam,
1: já está no ar, pessoal.
0: Já está no ar na plataforma Universal Plus, essa nossa adaptação do livro Elis e Eu, de João Marcelo Boscoli, que é o filho mais velho da Elis, produtor musical e nosso parceiro aqui de Rádio Cultura. Certo, André?
1: É isso mesmo. É
0: bom,
1: isso
0: mesmo. O filho nasceu, né? E agora, como é que está a sensação?
1: Olha, eu estou emocionado, né? Depois de 3 anos, que nem você disse,
0: é.
1: A gente desenvolvendo, escolhendo quem é da entrevista, montando esse filme. Quando nasce, é um filho que nasce mesmo, você chora.
0: É um filho que nasce, é, exatamente. Não, e eu fiquei emocionado com as participações dos ouvintes. Quando o André entrou aqui no estúdio, eu falei, nossa, que legal. Os ouvintes estão pedindo muito Elis, isso é demais, é uma celebração, né?
1: É, eu fiquei muito feliz. Mostra como ela é querida, pelo Brasil.
0: Exatamente.
1: E eu ainda lembro, Ale, quando você me falou, eu te contei que tinha um projeto com o João Marcelo, um outro projeto,
0: é.
1: E aí você falou, mas você já leu o livro dele? Eu falei, cara, não, ainda não. Ah, então lê. E aí eu, né, li assim, acho que numa tarde, porque é um livro tão bonito.
0: Eu lembro, porque eu me lembro exatamente da situação que a gente estava quando eu te falei do livro e te propus essa ideia da adaptação. A gente estava trabalhando num outro projeto,
1: isso aí,
0: né? Porque audiovisual é assim.
1: Isso.
0: Você trabalha em 5 ao mesmo tempo até, né? O filme dá certo. E alguns não dão, outros dão. E aí tudo começou, né, André? Você já estava com o João num outro projeto, né?
1: É isso.
0: E aí as coisas foram caminhando. E uma ideia inicial que eu acho que é legal dividir com o nosso ouvinte, a princípio a gente pensava em fazer ficcionado.
1: É,
0: né?
1: Isso.
0: E depois começamos a pensar em documentário. Como é que foi a tua ideia de unir os dois? Porque o filme tem também as partes ficcionadas, né?
1: Isso, é verdade. Olha, foi bom, né? Porque a gente sempre quer fazer documentário, a gente sempre quer fazer ficção. Mas quando você consegue fazer os dois, numa... brincando aqui, fazendo uma tacada, que você consegue fazer dramaturgia... e colocar isso no documentário, eu acho que é muito legal quando funciona. E aqui a gente fez como se fossem

0: pílulas de afeto. É, foi assim que a gente, né, chegou nesse conceito. Não, não vamos fazer ninguém falando, não, é, não vai ter diálogo. É mais assim, vamos trazer, já que é um livro de memórias, vamos fazer como se fossem memórias do João mesmo. E vamos tratar isso como uma certa poesia, com muito flair, né? É, com uma texturinha diferente, para ficar, para parecer mesmo que é, ah, tá lá longe, mas está aqui ao mesmo tempo. E dá um aconchego para quem vê, você não acha?
1: E que ajuda, acho, e que ajuda a contar a história também do que a gente não consegue contar, né?
0: É isso também. Né? É, porque senão, tem uma coisa, né, para não ficar muito duro, e o filme fica muito duro, né? E essa relação mãe-filho, né? Não só falar, ah, porque é minha mãe, porque, né? E outras pessoas falando, porque Liz, a gente achou que isso dava uma... Ah, trazia para o público, né? Deixava mais bonitinho. E foi isso que aconteceu. Eu acho, pelo menos. Espero que sim.
1: Pois é.
0: O público diz.
1: E as preocupações, né, que a gente teve também ali desde as primeiras ideias da adaptação, a gente pensou muito em qual recorte fazer da Elis, desde a primeira reunião que a gente teve com o João Marcelo, depois você teve outras, né? É um processo longo de trabalho. É, mas eu acho que a gente teve muito essa preocupação da Elis mãe, mulher, a intimidade da Elis, certo?
0: É, certo?
1: Esse foi um desenho e os caminhos que fomos percorrendo, né?
0: Eu acho que essa é a grande visão original do filme. É, a gente poder contar esse outro lado da Elis, porque a gente sempre tem a face pública, né? Que é uma coisa assim, ah, essa pessoa é assim, é uma pimenta, ela fez isso, fez aquilo. De todos, né?
1: Gênio
0: de todos,
1: difícil.
0: É difícil, de, né? Dos artistas no geral, mas e dentro de casa, como é que é? Né? Pega pela mão, dá comida pros filhos, vai na escola cobrar nota, postura. E foi o que a gente descobriu sobre Elis, né? Era uma pessoa dentro de casa, assim, também severa, né?
1: Uma mãe super presente,
0: Presente.
1: às vezes autoritária quando era necessário, né?
0: É isso. E, mas que ao mesmo tempo tinha um coração gigante.
1: Sem dúvida.
0: É, cozinhava para os amigos, para os filhos, fazia questão de levar na escola, fazia questão também de separar o momento dela, né, já adulta, dos filhos, né? É, tem uma hora que a gente cita, pô, agora eu vou no cinema, né? É isso. E ela vai no cinema e tudo bem, né? É porque é difícil a coisa da maternidade, né? É, isso é um assunto sempre aí que traz boa repercussão e é difícil, né, conciliar a vida do trabalho com a vida com as crianças.
1: Sim. Vou fazer um pouquinho de barulho que eu vou puxar meu microfone aqui de um jeito melhor para eu poder olhar melhor para o André aqui. A gente se fala melhor. Aqui fica melhor. 3h05, eu estou conversando com o diretor André Buchatsky sobre o documentário que já está disponível na Universal Plus, que é uma plataforma de streaming, né? Que o ouvinte pode baixar, quem tem a sua Smart TV, pode baixar. Você também consegue assistir pela Prime, também tem. Amazon Prime, né? Esse documentário, Elis e Eu, é uma adaptação que a gente fez do livro do João Marcelo Boscoli, que é o filho mais velho de Elis Regina e de Ronaldo Boscoli, produtor musical e também apresentador aqui da Rádio Cultura.
0: E
1: André, diga lá, diga
0: eu
1: lá.
0: não, eu vou aqui fazer uma pergunta para você, Ale. Como foi
1: Faça.
0: para você também toda essa história? Assim,
1: Essa
0: também tá nascendo
1: história
0: um filho hoje para você
1: tá
0: também.
1: nascendo um filho hoje, acho que processando também, né? Processando esse, porque a gente está junto desde o início, eu acho que é o nascimento de um filho também. Foi uma batalha longa,
0: Longa,
1: né?
0: longa.
1: De reuniões que a gente teve daqui e dali, até a Movioca abraçar o projeto, até a Universal, né? A NBC abraçar o projeto, e a gente ir tendo as várias versões de roteiro, de caminhos que a gente contou, mas eu acho que é uma realização muito grande, né? Pessoal e profissional. Porque eu acho que a gente fez o filme que a gente desejava,
0: Isso que é o mais
1: né?
0: legal. E isso eu acho que é o mais legal de ser dito. A gente fez o filme que a gente desejava.
1: A gente fez o filme que a gente desejava, nem sempre a gente faz exatamente o que a gente gostaria, mas eu acho que a gente conseguiu em muitos aspectos, né? E a gente falou da Elis mais na intimidade, a mãe, a que educa, a que leva na escola, sim, Elis levava e buscava na escola, ia à feira.
0: E a feira, né?
1: Fazia coisas que todo mundo faz, comum, como no trailer a querida Ione Cirilo fala, né? Uma mulher como outra qualquer,
0: Como outra
1: né?
0: qualquer.
1: Mas era Elis Regina, o que muda um pouco, né?
0: Muda, muda, muda bastante, muda bastante. É, mas é legal ver também que ela fazia essas coisas, né? Acho que isso é uma inspiração para todo mundo ver que é difícil dividir o nosso tempo, né? É. Ela tinha milhões de compromissos, mas ela também estava ali querendo ser presente.
1: Uhum.
0: É, e presente. E com cuidado, né? Até a casa no campo que ela quis por causa da poluição que tem em São Paulo.
1: Como ela era uma mulher à frente do tempo.
0: À frente,
1: né?
0: Do tempo, é.
1: Ela já se preocupava com poluição em 78.
0: Isso,
1: né?
0: Imagina.
1: Perto do nascimento do Pedro Mariano.
0: Isso.
1: Foi quando ela comprou a casa na Serra, né?
0: É.
1: A gente conta isso no filme um pouquinho também.
0: Conta,
1: né?
0: Conta.
1: Então você vê. E a gente tá falando de poluição ainda hoje.
0: Imagina hoje, depois. Gente. Hoje tinha que mudar pro... nem sei para onde, porque a poluição tá em todo lugar.
1: É.
0: E tinha uma coisa interessante ali nas pesquisas, que eu acho legal comentar.
1: Uhum.
0: Como ela era uma pessoa que falava e fazia. Isso eu acho que é um diferencial.
1: Sim.
0: De Elisa, assim,
1: sim,
0: né? Eu tenho muita poluição, vou mudar pro campo. Foi e fez.
1: É.
0: Né? Eu quero fazer um falso brilhante. Foi lá e empreendeu, né? Foi um momento de empreendedorismo. Vou fazer acontecer. Isso é muito legal, né? Não ficar esperando também o momento certo. Ah, pá, vamos
1: não
0: fazer.
1: Não é só o discurso, né?
0: Não é só o discurso.
1: Não é só discurso, né? Fala e realiza. Fala e vai pra prática, né?
0: É.
1: E os convidados, André? Quem que a gente pode contar para o nosso ouvinte, os nossos convidados inéditos que estão lá e que nos deram a alegria de participar do Eliseu?
0: Olha, inédito mesmo, viu?
1: É?
0: Porque realmente a gente fez uma curadoria. E o legal, acho, desse filme, antes de falar até, é que a gente não tem, assim, 20 pessoas falando.
1: Não.
0: A gente foi realmente na infância do João Marcelo, quem estava lá do lado. O Nathan Marques,
1: que foi o último diretor musical da Elis,
0: isso,
1: né? Guitarrista.
0: Guitarrista, Vanderléia.
1: Cantora Vanderléia, né? Que nem todo mundo sabe, mas cuidou do João Marcelo.
0: É isso, né? Cuidou. A Ione.
1: A nossa querida Ione Cirillo, que é jornalista, que era amiga íntima da Elis.
0: É.
1: E que eu consegui achar ela com muita batalha.
0: Não,
1: e encontrei.
0: Você foi um lutador. A gente falou, precisamos da Ione, precisamos da Ione.
1: A Ione e a Celina foram grandes conquistas que a gente trouxe.
0: A Celina, o Pedro Mariano.
1: Sim,
0: que
1: filho
0: participa,
1: do meio.
0: Que tem também um pouco. Ela não tem tantas memórias que nem o João, mas tem algumas. E acho que fechando, o Júlio Maria.
1: O Júlio Maria, que é o biógrafo.
0: Que é o biógrafo.
1: É.
0: É, todos eles juntos ali para contar casos até inéditos. Né? O Nathan conta um caso bem legal. Posso eu falar ou você fala? Né?
1: Pode, você.
0: Ah,
1: diga lá.
0: Não sei aqui, então é.
1: diga lá.
0: Eu tinha encontrado com eles poucos dias antes da morte, né? De quando,
1: sim.
0: Na noite anterior. E eles tinham conversado sobre como é que ia ser o próximo disco. O que, que ele ia fazer. Ele tinha pensado em uma inspiração dos Beatles. Ela tinha ficado super animada. Falou, vamos gravar agora. Ele falou, agora não dá, já é noite. E aí, vamos na segunda. E aí aconteceu o que aconteceu, que chocou o Brasil inteiro.
1: É.
0: Né? A Ione também conta um caso.
1: A Ione conta caso, né? Que elas estavam já se organizando para um
0: carnaval.
1: Exatamente,
0: um carnaval, todo mundo junto, tem uma barraca nova.
1: O bêbado e equilibrista.
0: Né? Você pode ir lá, pode contar que eu vou, eles falavam, né? E,
1: infelizmente não deu tempo.
0: E as cadernetas, né, Ale?
1: E as cadernetas que são muito importantes, que foram cedidas pelo Pedro Mariano pra gente, né? Pela Patrícia, esposa dele. Que eram as anotações, as últimas anotações, né, André, da Elis, sobre o disco que ela ia gravar.
0: Isso.
1: Ela estava escolhendo o repertório, como o André disse, o Nathan Marques esteve na casa dela na noite anterior à morte, né? Tem anotações de shows, de lugares que ela queria visitar, de entrevistas a rádios que ela queria fazer. Infelizmente, não deu tempo.
0: É, né? Eu achei bem legal. E tinha uma outra coisa que tinha anotado lá que eu também fiquei bem surpreso, que é até uma questão de como cuidar da banda, dos músicos por um tempo, né? Assim, financeiramente também,
1: uhum,
0: né? Como que é essa arrecadação com o novo álbum, como é que ia ser isso dividido? Quer dizer, então é uma preocupação humana também, né?
1: Uhum.
0: Não só imediatista, mas assim, de como vai ser para todo mundo por um tempo, que é uma preocupação
1: Sim.
0: de muitos artistas, né?
1: Sim. E nesse processo todo, André, agora que você... A gente filmou fevereiro do ano passado, ou seja, um ano e meio praticamente de pós-produção. Você que está na ilha, você que acompanhou todas as versões. Eu não vejo o filme desde abril. A última vez que eu vi o filme foi em abril.
0: Ai, ai, ai.
1: Foi a última vez que eu mexi nele ali para mudar algumas informações que a gente precisava. Eu estava de férias aqui da Cultura.
0: É verdade.
1: Né?
0: É.
1: Então ainda não assisti esse novinho, ainda não vi. O que mais te chamou a atenção agora que está tudo pronto nesse processo todo, André?
0: Ali, me chamou a atenção, eu tô até pensando um pouquinho assim. Eu sempre acho linda as cenas, as pílulas de afeto,
1: uhum,
0: que eu falei. A de João, quando ele tá pegando jacaré no mar e Elis chega de surpresa e, assim, tampa o sol. Eu acho essa cena belíssima. Li recentemente que o João achou lindo também não ter que mais só fechar os olhos para pensar nela, mas ele pode abrir os olhos e ver essa cena agora. Eu acho isso muito bonito. E tem uma coisa legal que a gente fez no filme que eu não vou comentar aqui, mas eu vou falar que é a história da bateria.
1: Sim.
0: Como a gente usa a bateria, né, que o João aprendeu a tocar, né, como uma catarse interna aí dele, uma coisa super bacana. É uma cena que eu acho muito, muito legal do filme.
1: Sem dúvida.
0: Claro,
1: sem dúvida.
0: Os depoimentos são incríveis, né? Eu acho que trazem essa nova perspectiva, aumenta, né, nossa visão, conta novas coisas sobre o livro. Isso é super legal. Mas, sei lá, essas duas cenas.
1: A gente tem a Lilia Menezes, né?
0: Lilia Menezes fazendo Elis, o Antônio Merck fazendo o pequeno João e o Vitor Constantino fazendo o João mais velho.
1: É, exatamente.
0: É.
1: A Lilian, para quem não sabe, ela interpretou Elis Regina no musical, né, que o Denis Carvalho dirigiu, né? Ela alternava com a Laila Garran, porque em musical tem isso, né?
0: É isso.
1: E a gente conseguiu trazer a Lilian também para esse filme e coincidências da vida, né?
0: É.
1: Ela é mãe do montador do filme.
0: É isso, mãe do Jonathan Mendonça, montador do filme. É, foi assim uma coincidência. Ele falou, não, mas eu, quando a gente começou a falar, mas eu tenho Elis em casa. Tenho aqui, e foi isso mesmo.
1: Eu me lembro de quando você me ligou, dessas coincidências da vida, né? Você me ligou e falou assim, você sabia que a Lilian é mãe do Jonathan? Falei, não é possível.
0: É, pra quem te contava isso no set, o pessoal falava, nossa, mas é isso.
1: As coincidências da vida.
0: Era pra gente fazer esse filme mesmo.
1: Você sabe que eu acho que ela tava ali olhando e acompanhando, porque eu acho que foi tudo tão harmônico, né? Tudo tão harmonioso no processo todo, as pessoas toparam, o processo foi tranquilo, sem incidentes e questões, né? Então, que bom.
0: Eu acho que foi a grande família mesmo fazendo um filme.
1: É,
0: foi mesmo, assim, foi muito gostoso, muito bom mesmo.
1: E tem a Casa no Campo lá também, né?
0: Tem a Casa no Campo lá também. Tem a Casa no Campo lá também.
1: Que você encontrou aonde essa Casa no Campo?
0: Ale, essa Casa no Campo, ela me persegue, na verdade. Eu fiz uma ficção que chama No Outro Encontro Você.
1: Uhum.
0: E essa casa foi a locação dessa ficção.
1: Uhum.
0: Quando a gente começou a procurar uma nova casa, quando a gente ia filmar, o Elise e eu, falei, ah, por que não lá, que é uma linda Casa no Campo?
1: Uma linda Casa no Campo.
0: Vale a pena a gente ir lá dar uma olhada. E realmente, como ela é muito grande, ela pode se transformar em muitas coisas, muitos cenários e... E foi o que aconteceu. E eu queria contar só mais uma curiosidade.
1: E foi tudo lá.
0: Tudo lá.
1: A parte da ficção
0: de
1: foi
0: ficção
1: toda lá.
0: Ficção foi toda lá.
1: Toda lá, né?
0: E a parte de entrevistas a gente fez toda numa casa
1: aqui
0: no Pacaembu.
1: São Paulo.
0: Aqui em São Paulo. A gente achou uma casa legal também, que tinha um pouco de... Parecia uma casa no campo, de certa forma. Tinha essa harmonia, né? De linguagem e paleta, que foi bem legal também.
1: Uhum.
0: E uma coisa que eu nunca comentei, vou comentar aqui, que eu acho bacana, é que quando a gente foi procurar já com a história da bateria, o ator, o Vitor, acabou fazendo o João Marcelo, a gente botou no teste do casting que tinha que saber tocar bateria. Porque já era fundamental que quem escolhesse, a criança que fosse escolhida, já tivesse essa aptidão. Então isso também foi uma coisa assim, que afunilou, dificultou, né? Porque vai achar
1: faixa
0: um bom
1: etária,
0: ator, faixa etária,
1: perfil né?
0: que ainda toca bateria. E a gente
1: conseguiu achar o Vitor. O Vitor Constantino.
0: Né? Foi bom.
1: Então porque era um detalhe importante que a gente não vai contar, porque tem que ver o filme.
0: Não. Só vendo
1: o
0: filme.
1: Só vendo o filme. Então, André, como é que faz o pessoal assistir Elis e Eu?
0: Olha, tá fácil. Você vai numa Smart TV, bota lá Universal Plus, baixa e procura lá. Elis e Eu.
1: Fácil. E acho que a gente precisa falar um pouquinho antes da gente encerrar. Sobre João Marcelo Bosco.
0: Grande João Marcelo.
1: Nosso
0: claro.
1: Parceirão, né? Que não colocou nenhum problema, nem dificuldade, nem questão.
0: Zero,
1: né?
0: Zero.
1: Fale um pouquinho, então, sobre essa parceria com
0: o
1: João
0: Marcelo.
1: Olha,
0: desde a primeira vez que a gente propôs lá o filme pra ele, ele falou, olha, mas tudo bem, né? Primeiro, acho que ele ficou um pouco espantado. Vocês querem fazer um documentário sobre o meu livro? Mas depois ele logo falou que ele não gostaria, não queria, que era um princípio dele, da família, não se intrometer no processo. Porque era isso, era a nossa visão da história. E realmente foi o que aconteceu. Ele só contribuiu abrindo mais e mais portas, né? O arquivo dele, dando depoimento pro filme, divulgando, falando, ajudando. Então ele confiou na gente, eu agradeço isso. Obrigado, João.
1: Muito obrigado, João.
0: E aí, graças a isso, confiança total, deu certo.
1: Pois é, porque não leu o roteiro.
0: Não, né? Não leu.
1: Confiou na gente no processo do roteiro, esteve na gravação para dar o depoimento, que ele é o nossa entrevista guia, né, pro filme, né? E assistiu, acho que recentemente.
0: Recentemente.
1: É, mas gostou?
0: Gostou. Gostou, tá falando bem.
1: Maravilha. André Buchatsky, meu querido, algo que a gente não tenha falado, que você queira falar do Eliseu?
0: Ah, já te contei todas as curiosidades, agora você me pegou. Não, tá tudo bem. Assistam.
1: Assistam e contem tudo pra gente. Aqui, você que é nosso ouvinte da Rádio Cultura, assistam e contem pra gente o que acharam, certo?
0: Certíssimo.
1: Eu separei algumas músicas que a gente vai tocar agora no programa, que é um pouquinho do que tem no filme ali, né? A gente já faz um esquenta pro ouvinte saber o que a gente separou na parte musical ali, que também a gente cuidou com muito carinho, como tudo nesse filme.
0: Maravilha.
1: Eliseu, já disponível na plataforma de streaming Universal Plus, hein? É isso aí. Certo, André?
0: Certíssimo. Certo,
1: André Buchatsky, diretor do filme, e quero também mandar um abração aqui para o André Rodrigues, que foi nosso parceiro aqui no roteiro, né?
0: Super.
1: Nosso parceirão no processo todo e para toda a equipe da Movioca, da MBC.
0: Todo mundo, abraço para todo mundo.
1: Estreou o nosso filhote.
0: Vamos
1: agora
0: em frente.
1: Agora tá na praça, isso aí. Obrigadão, André. Valeu. Bom, a gente falou em casa, no campo, não tem como não ouvirmos outra música senão essa agora. Vamos lá.

Bom, a gente trouxe aqui só duas músicas que estão no documentário Eliseu, que já está disponível a partir de hoje. Você já encontra lá na plataforma de streaming Universal Plus, Eliseu, essa nossa adaptação do livro de João Marcelo Boscoli, dirigida pelo André Buchatsky, que esteve com a gente aqui no Estúdio 77. Eu tenho a alegria de ser um dos criadores e roteiristas. Ouvimos O Bêbado e a Equilibrista, de João Bosco e Aldir Blanc, e antes a Elis e o filho dela, né, o Pedro Mariano, que também está no documentário Casa no Campo, de Tavito e Zé Rodrigues. 3h26, vamos de música, a gente segue com a nova banda.

0: Novos Baianos, de Assis Valente, Brasil Pandeiro, antes Gal Costa, de Ari Barroso, Aquarela do Brasil, e eu abri esse bloco musical aqui do Estúdio 77 com a nova banda e Tom Jobim também, né? Tom Jobim, a nova banda em Garota de Ipanema, parceria de Jobim com Vinícius de Moraes. 3h37, agora sim é pro tema entrar. Bom, a gente ouviu um pouquinho de Brasil Pandeiro, ouvimos Brasil Pandeiro, ouvimos Aquarela do Brasil, né? Que são músicas que podem estar na nossa nova setlist. 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E olha, a atriz Valderege de Barros celebra os 65 anos de carreira neste ano e é a convidada de agosto do Vozes em Cena do MIS, Museu da Imagem e do Som. O programa é voltado para a memória do teatro brasileiro e foi lançado em março deste ano como uma substituição à iniciativa Notas Contemporâneas. A ideia é alimentar o acervo público da instituição com depoimentos e bate-papos de grandes nomes da cena artística. A Valderege Barros é o destaque amanhã, quarta-feira, a partir das 19h. Formada pelo Teatro Oficina, sede de uma das mais longevas companhias teatrais do Brasil, Valderege interpreta papéis no teatro, no cinema e na televisão desde os anos 60. Com eles, ela conquistou prêmios como Mulher, a PCA e Shell, de melhor atriz. O relato de Valderege Barros será conduzido pela historiadora Rosana Caramaschi e o bate-papo aberto ao público terá mediação do ator e diretor Léo Stefanini. São 64 ingressos gratuitos disponíveis que devem ser retirados amanhã, uma hora antes, então a partir das 18h, lá na bilheteria do MIS, Avenida Europa, número 158. O programa Roda Viva exibiu ontem pela TV Cultura a entrevista com o ator e diretor Miguel Falabella, gravada em junho. A reprise ocorreu após o candidato ao governo de São Paulo, né, a reeleição ao governo de São Paulo, Tarcísio de Freitas, cancelar a participação dele no Roda Viva, alegando incompatibilidade de agenda. A sabatina do candidato Fernando Haddad, que também concorre ao cargo, está prevista para a próxima segunda-feira, 31 de agosto, conforme sorteio realizado no último dia 7. A edição com Miguel Falabella abordou a trajetória de mais de 45 anos do artista no teatro e na televisão brasileira. Atualmente, Miguel dirige o espetáculo musical Gil Andar com Fé, a primeira biografia do gênero dedicada ao cantor e compositor Gilberto Gil, que estreou recentemente no Teatro Santander. No Roda Viva, Falabella falou sobre seu processo de criação de personagens. Vamos ouvir um trechinho.
1: Os meus personagens vêm da minha experiência. A gente só escreve bem sobre aquilo que a gente conhece. Eu fui criado na Ilha do Governador, eu fui criado com aquelas mulheres penduradas no portão, falando, ah, aí vem, olha lá, aí vem. Então tem esse falar. Primeiro é o falar. Me preocupa muito o ritmo da língua. Acho que isso tem muito a ver com a conexão que você estabelece com o público. O seu falar, o seu enunciado, a maneira como você diz o texto. Isso tem a ver com comédia. Quando eu dou aula, eu falo para os meus alunos, aprenda a respirar. Primeira coisa que a gente precisa aprender na vida é a se ver, que é muito difícil para todos nós. Quando a gente começa a fazer a tela para nós, é muito complicado. Você fala, ai meu Deus, eu sou assim, eu ando assim, é assim que eu sou. E aí quando você consegue vencer essa barreira, você começa a se ouvir. Se você consegue encontrar qual é a sua região de brilho, cada um de nós atores tem uma região de brilho. Então, assim, eu acho que a minha é isso, é uma conexão muito popular no meu enunciado, no meu falar, que vem da minha infância.
0: E Então, se você perdeu a entrevista com o ator e diretor Miguel Falabella, a íntegra do Roda Viva está disponível no canal oficial do programa no YouTube. É isso aí. Três horas, 42 minutos. Aliás, se o ouvinte não sabe, né, a gente falou do João Marcelo Boscoli, né, que é o autor do livro Elise e Eu, e é o nosso grande personagem ali ao lado de Elis Regina, num documentário que estreia hoje no Universal Plus. É do João Marcelo Boscoli, aqui essa trilha do Roda Viva. Três e 43, vamos seguindo então com um tema que embalou uma novela escrita pelo Miguel Falabella na TV Globo, a novela Lua Me Disse, Erasmo Carlos em Lero Lero.

0: aqui um bloco musical, Teletema Miguel Fala Bela aqui no Estúdio 77 pela Rádio Cultura Brasil. Ouvimos da novela Agora Que São Elas, né, que o Miguel Fala Bela protagonizou, né, Lágrimas Demais com o Richie, dele Bernardo Vilhena. E antes, música que embalou a abertura de uma novela escrita pelo Miguel Fala Bela, Lua Me Disse, parceria dele com a Maria Carmen Barbosa, essas duas novelas dirigidas pelo Roberto Talma. Ouvimos Erasmo Carlos, dele Lero Lero. 3:51 agora.
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0: Chico Buarque e Hamilton de Holanda juntos. Música do Chico, que tá um samba, né? O Hamilton de Holanda aqui é o bandolim. Antes, o encontro de Caetano Veloso e Tereza Cristina, música do Caetano, Festa Imodesta. 3h57. Vamos agora atualizar as notícias dessa última hora. O ministro da Fazenda, Dario Durigan, afirmou hoje que a pejotização é uma prática legítima quando exercida por empreendedores. Entretanto, ele adicionou que precisa ser corrigida quando o empregado é contratado como pessoa jurídica para evitar o pagamento de contribuição previdenciária. Ao tratar do tema, Durigan defendeu fidelidade ao marco legal já aprovado no Brasil. A OMS, Organização Mundial da Saúde, estima que quase 11 milhões de pessoas vão contrair o vírus do sarampo em 2026. A maioria desses casos será na África e na Ásia, mas muitos países das Américas e Europa estão relatando surtos que afetam centenas ou até milhares, né, de pessoas. O sarampo continua sem um tratamento específico, mas a vacinação é a forma mais segura e eficaz de prevenção da doença. A Receita Federal revelou hoje que a arrecadação do governo federal com impostos, contribuições e demais receitas somou 289 bilhões e 300 milhões de reais em julho deste ano. O resultado representa aumento real de 9% na comparação com o mesmo mês de 2025. O valor também foi o maior já registrado para meses de junho em 32 anos. E o ministro do Desenvolvimento brasileiro, Márcio Elias Rossi, e o representante comercial dos Estados Unidos, Jamieson Greer, vão se reunir virtualmente na próxima segunda-feira. Segundo o ministro brasileiro, a reunião foi acertada depois de uma troca de mensagens entre eles. O encontro será a primeira etapa de uma agenda definida pelos dois países para a retomada das negociações técnicas sobre as barreiras comerciais impostas pelos Estados Unidos. Lembrando sempre que um resumo com as principais notícias do dia você acompanha de segunda a sexta, 6 da tarde, no De Volta para Casa. Quatro da tarde em ponto, intervalo rápido, a gente volta já já.
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4: Voltamos, 4:02 da tarde agora, 18 graus em São Paulo, tarde fria, nublada, cinzenta, né, de terça-feira, hoje dia 25 de agosto de 2026, ainda hoje aqui no 77 a gente atualiza a situação do tempo para hoje, para os próximos dias também em São Paulo. Estúdio 77, ao vivo de segunda a sexta-feira, das 2 até as 5 da tarde. Você nos acompanha aqui pela Rádio Cultura Brasil em FM 77,9. Também estamos no aplicativo Cultura Play, no site culturabrasil.com.br e ainda pela nossa TV aberta digital ali pelo canal 2.5. Eu sou o Alexandre Ingrevalo, por aqui, boa música brasileira, quadros especiais, informação, dicas culturais e também as participações dos nossos ouvintes. Já já eu vou trazer o quadro De Onde Vem a Canção, Fernando Brant, falando do nascimento de algumas belezas musicais que ele criou. Vamos falar de Encontros e Despedidas e o que foi feito devera, gravada por Elis Regina. Encontros e Despedidas, gravada por muitos artistas, né? Entre eles, Maria Rita. E vamos falar um pouquinho mais de Elis, né? Porque eu vou destacar faixas também ainda hoje do último álbum lançado pela cantora Elis Regina em 1980. Por enquanto, a gente segue ouvindo os irmãos Caymmi.

0: Nesse clima aí, malandro, nesse clima aí, malandro. Beleza.
1: Aqui no Estúdio 77, pela Rádio Cultura Brasil, ouvimos Bossa Cuca Nova e o trio Mocotó, juntos em Vai Levando, de Caetano Veloso e Chico Buarque. Antes, Fernanda Abreu e Grooveria, de Baden Powell e Vinícius de Moraes, Berimbau. E eu abri esse bloco musical aqui do 77 pela cultura com os irmãos Caymmi, Nana, Dori e Danilo Caymmi, os três juntos em Pop Zen, música de Alexandre Leão, Manuca Almeida e Luiz Eládio Humbert. 4h15 da tarde. Hoje é terça-feira, dia do nosso quadro De Onde Vem a Canção, e nós vamos relembrar um pouquinho de uma entrevista que eu tive a honra de fazer com o compositor Fernando Brant, ele grande parceiro de criação, né, de Milton Nascimento, de clássicos da música brasileira. Tive a alegria de conversar ao vivo aqui na Rádio Cultura com o Fernando Brant e, na ocasião, eu aproveitei para perguntar sobre as histórias de bastidores envolvendo algumas de suas músicas. A gente vai lembrar de dois casos aqui no Estúdio 77, no quadro De Onde Veio a Canção. Mas antes, vamos ouvir o Fernando Brant falando sobre o processo de criação dele.
2: Eu faço muito a letra depois da música, né?
3: Sim.
2: Então, às vezes, o parceiro manda a música, eu fico ouvindo ela assim e tal. Até eu descobri o que ela quer dizer.
3: Uhum.
2: E aí, ao longo do tempo, quer dizer, eu não... Essa você me pegou de...
3: de calça curta.
2: Exatamente.
3: A tua parceria com o Milton funciona, então, nesse esquema. Ele te manda a melodia e você faz a letra depois.
2: Exatamente. Ocasionalmente ocorre o contrário.
3: Uhum.
2: Porque, às vezes, tem... teve épocas que a gente tinha muita coisa para fazer, assim, muitas músicas para vários intérpretes. Então, de repente, ele ia ficar fazendo umas músicas lá, eu fazendo umas letras aqui em Belo Horizonte, e a gente trocava, né?
3: Uhum.
2: E sempre deu certo.
3: Sempre deu certo.
2: É. Né?
3: Quantos anos já de parceria com o Milton, Fernando?
2: E desde 67, né?
3: Olha só.
2: Que foi desde Travessia, que foi a primeira canção nossa, né? Essa é até uma história engraçada.
3: Uhum.
2: Porque ele tinha feito uma música, o Milton tinha uma música chamada Vera Cruz,
3: uhum,
2: que é uma música que a gente gostava muito, tal, tem ótimas gravações e tal. E ele fez uma música, em cima da ideia dessa música, ele fez uma melodia que no fundo a gente lembrava do clima do Vera Cruz.
3: Sim.
2: E ele, sem avisar a mim e ao Márcio Borges, ele me pediu para fazer a letra e pediu para o Marcinho também, o Márcio também fazer. E aí depois juntou as duas e ele viu que, apesar do estilo ser completamente diferente, meu e do Márcio, elas se casavam de uma certa maneira.
3: Sim.
2: Tanto que no disco Clube da Esquina 2, o Milton canta a parte do Marcinho,
3: uhum,
2: e Elis Regina canta a minha parte, né?
3: Uhum.
2: O Marcinho fez o que foi feito de Vera, a moça, né?
3: É.
2: E eu fiz de Vera, a Vera, né?
3: Quer dizer, isso.
2: O que aconteceu aí? Que a gente já tinha uns 10 anos de profissão, quer dizer, já falou assim, pô, o que a gente fez, o que ele vai fazer e tal, essas coisas.

0: Elis Regina, Admilton Nascimento e Fernando Brant, O Que Foi Feito de Vera. Hoje, quadro De Onde Vem a Canção, relembrando um pouquinho de um bate-papo muito especial que eu tive aqui na Rádio Cultura há alguns anos com o compositor Fernando Brant. Ele lembra agora o nascimento de outro clássico dele, de Milton Nascimento, Encontros e Despedidas.
1: Encontros e Despedidas, a história do Encontros e Despedidas não é nem negócio de espiritismo, nem nada, não. Na realidade, eu e o Milton eu fiz o roteiro e nós fizemos duas trilhas sonoras para o Grupo Corpo, quando ele estava começando. Chamou-se Maria Maria, e o outro, o segundo, devido ao sucesso, ele fez um segundo, chamou-se O Último Trem. Uhum. E dentro, porque aí contava a história do trem, porque O Último Trem é o seguinte: quando as autoridades públicas resolvem acabar com a linha de trem, eles não só tira os carros, como também tira os trilhos, tá? Eles não deixam, se você quiser fazer outra vez, vai ter que começar do zero, né?
0: Uhum.
1: Então tem um trem, que eles chamam de Último Trem, que ele vai ao fim da linha e vai pegando as linhas, né, os trilhos, e vai jogando os operários jogam nele e ele vai embora, quer dizer, é o último trem mesmo, ele vai do fim até o que era o começo, né? E o Encontro de Despedidas, então a história é sobre o pessoal que fica abandonado com o fim da Estrada de Ferro.
0: Sim,
1: isso é para Estrada de Ferro ou passar para tudo, né? E aí, na realidade, é uma cena na Estação de Ferro, exatamente daquele vai e vem de pessoas, uns chegando, outros partindo, né? Quer dizer, isso acontece na estação de trem, estação de ônibus, estação de avião, né, no aeroporto, e na vida, né?
0: Sim.
1: Tem essa coisa, esse ir e voltar, né?
0: E virou uma crônica linda de partidas e chegadas também.
1: Exatamente.
0: Né? Na vida de todos nós, né?
1: Então deu certo, né?

Mais uma bela parceria de Fernando Brant e Milton Nascimento, Encontros e Despedidas, gravação da cantora Maria Rita, fechando o nosso quadro de hoje, De Onde Vem a Canção, aqui no Estúdio 77, que nós relembramos essa um pouquinho, né, de uma entrevista que eu tive a honra de fazer com o compositor mineiro Fernando Brant, ele que faleceu em junho de 2015, já há pouco mais de 11 anos do falecimento. Agora em outubro são 80 anos de nascimento de Fernando Brant. A gente, claro, vai homenageá-lo aqui na Rádio Cultura. 4 horas 27 minutos. Trazer uma informação para você: o aplicativo CNH do Brasil foi atualizado ontem, possibilitando que os motoristas consultem as passagens registradas em pedágios do sistema Free Flow pela plataforma. A gente adiantou essa informação ontem, hoje vamos trazer mais detalhes, porque são 14 concessionárias integradas ao sistema da plataforma em estradas municipais, estaduais e federais. O motorista pode também contestar cobranças emitidas diretamente no aplicativo CNH do Brasil, que envia 2 alertas, um em até 24 horas após a passagem pelo portal e outro 5 dias antes do vencimento da cobrança. O pagamento da tarifa é feito pelo canal de atendimento da concessionária, mesmo com a identificação pela CNH.

Zé Miguel Wisnik e Luiz Tati juntos, parceria deles, mestres cantores, antes Péricles Cavalcante dele mesmo, dos prazeres das canções, e eu abri esse bloco musical com o Lenine dele, De Onde Vem a Canção, 4h36. Bom, e já que hoje a gente falou bastante sobre Elis Regina, e é sempre bom e necessário falar sobre Elis Regina, né, porque hoje estreia, já está disponível lá na plataforma de streaming Universal Plus, o documentário Elis e Eu. E eu resolvi trazer aqui também no Estúdio 77 o quadro Faixa Livre sobre Elis. E aí pensei, vou trazer o último disco que a Elis lançou em 1980. Como a gente falou na entrevista com o André Buchatsky, né? A Elis estava começando a preparar repertório de um novo disco, a gente mostra inclusive isso lá no documentário, a gente mostra um pouquinho da caderneta da Elis, que o Pedro Mariano nos cedeu para a gente levar ao público também no filme, né? Mas o último álbum oficial, né, que a Elis gravou foi esse disco Elis de 1980, que tem ali entre os músicos o Nathan Marx, que a gente também convidou para ser um dos depoentes, né? Ele participa ali dando um depoimento inédito e exclusivo para esse nosso filme, O Elis e Eu. Então eu vou destacar algumas faixas aqui no quadro Faixa Livre do Estúdio 77, desse último álbum lançado pela Elis em 1980.

Aqui no quadro Faixa Livre do Estúdio 77, pela Rádio Cultura Brasil, trouxe músicas do último álbum lançado, né, gravado, lançado pela cantora Elis Regina em 1980, mais um disco que leva o nome Elis. Nós ouvimos Aprendendo a Jogar, do Guilherme Arantes, que ele fez especialmente para Elis. Ouvimos a faixa que abre esse disco, que é o Sai Dessa, parceria do Natan Marques com a Ana Terra, e abriu o bloco com Elis Regina interpretando Trem Azul, de Loborges e Ronaldo Bastos, esse álbum produzido pelo Renato Corrêa e pelo Maírton Bahia. 4h49, reforçando aqui então, está disponível Elis e Eu, esse documentário disponível na plataforma de streaming Universal Plus. Depois você me conta tudo o que você achou lá pelo nosso WhatsApp, que é o 11973737229, esse filme que eu tenho a alegria de ser um dos criadores roteiristas e também coordenei a pesquisa desse documentário dirigido pelo André Buchatz, que esteve com a gente aqui hoje no Estúdio 77. Essa entrevista daqui a pouco a gente vai disponibilizar também lá no nosso site culturabrasil.com.br. Assistiu, depois me conta tudo lá pelo WhatsApp, combinado? Bom, 4h50 da tarde. Tá essa cara cinzenta, nublada aqui em São Paulo, né? E assim vai ficar hoje o tempo, né? Vamos atualizar aqui. 18 graus, seguimos com 18 graus de temperatura. Hoje não deve chover, apesar dessa cara, né? O dia vai terminar com essa, né, com sem previsão de chuva. Nebulosidade variável é o que conta aqui o CGE, que é o Centro de Gerenciamento de Emergências da Prefeitura de São Paulo. Vamos aqui com mais informações do tempo em São Paulo. As projeções atmosféricas mais recentes dos modelos de previsão indicam uma mudança significativa das condições do tempo em relação às temperaturas a partir da segunda metade dessa semana. Uma massa de ar quente ganha força, provoca forte aquecimento entre sexta-feira agora, dia 28, e a próxima segunda-feira, dia 31, com máximas que devem superar os 32 graus. Isso já a partir da semana que vem, aqui na capital paulista e também cidades da região metropolitana. Vamos relembrar a previsão para amanhã em São Paulo. Amanhã, quarta-feira, madrugada, com termômetros ali na casa dos 14 graus, vento de sudeste, o que mantém a faixa leste paulista, ainda com muitas nuvens. No decorrer da quarta-feira, o sol aparece entre nuvens e promove a elevação da temperatura. A máxima amanhã deve chegar aos 22 graus. Existe a possibilidade de chuvas isoladas e chuviscos intermitentes entre o final da tarde e a noite de amanhã. Quinta-feira, CGE já adianta que a condição de chuva diminui, mas ainda com chuviscos isolados durante a madrugada, principalmente no extremo sul da capital paulista, termômetros ali na marca dos 15 graus. No decorrer do dia, o sol aparece entre nuvens e favorece a elevação da temperatura, que deve atingir os 26 graus nas horas mais quentes da tarde de quinta-feira e sem previsão de chuva também.

E o trânsito em São Paulo? Logo mais, rodízio volta a valer, né? Das 5 da tarde até as 8 da noite, rodízio valendo hoje, terça-feira, para carros com placas finais 13 e 4. A CT registra, na Zona Oeste, 176 quilômetros de lentidão. A Zona Sul tem 137, Zona Leste 105, Zona Norte 82 e o Centro 72 quilômetros de vias congestionadas. Música. 4h53 da tarde, eu vou encerrar o Estúdio 77 de hoje com Ivan Lins. Música.

Ivan Lins, em Madalena, de Ivan Lins e Ronaldo Monteiro de Souza. Essa aqui também está no documentário, mas ali de um jeito diferente que você vai acompanhar. Agora faltando 5 minutos para as 5 da tarde. Vamos atualizar as notícias dessa última hora. O Canadá anunciou hoje tarifas de retaliação sobre produtos americanos avaliados em 27 bilhões e 600 milhões de dólares canadenses, ou cerca de 102 bilhões e 800 milhões de reais. As medidas que entram em vigor em 8 de setembro terão alíquotas de até 50% e vão atingir cerca de 700 produtos importados dos Estados Unidos. As novas tarifas foram anunciadas depois que, né, entrou em vigor ali uma taxação semelhante imposta pelo governo de Donald Trump. A defesa de Fábio Luiz Lula da Silva, ou Lulinha, conversou hoje com o ministro da Justiça e o diretor-geral da Polícia Federal sobre os vazamentos de dados dos inquéritos envolvendo ele no STF. O advogado Marco Aurélio de Carvalho, que representa o filho de Lula, disse estar preocupado com as informações da investigação que foram divulgadas pela imprensa. O processo está sob sigilo. E a ONU e a Cruz Vermelha divulgaram hoje uma nota pedindo que países não utilizem armas guiadas por sistemas autônomos, capazes de tomar decisões e realizar ataques sem humanos. A declaração conjunta foi assinada pelo presidente da ONU, Antônio Guterres, e a chefe da Cruz Vermelha, Mirjana Spoljaric. O alerta surgiu um dia depois de o jornal The New York Times revelar o caso de um ataque na Ucrânia, onde 3 pessoas morreram depois de um drone realizar a ofensiva de forma autônoma. Lembrando que um resumo com as principais notícias do dia, você acompanha logo mais às 6 da tarde no De Volta Pra Casa.

0: Bom, e assim vamos encerrando a edição de hoje do Estúdio 77, que tem produção, seleção musical e apresentação minhas. Eu sou Alexandre Ingrevalo. Apoio de produção, Vitor Giudice, Vitor Costa. Redação de jornalismo, Sandra Vasconcelos e Gilson Monteiro, com apoio da Giovana Chaves, do Gabriel D'Angelo. Mídias digitais, Bruno Trentin. Trabalhos técnicos do Wagner Freitas e do Toninho Silva. A seguir, você acompanha o Diversas com a Fabiana Ferraz. Eu agradeço demais pela sua companhia. Valeu, muito obrigado também pela sua participação. Tenha um ótimo final de tarde. A gente volta a se encontrar amanhã, quarta-feira, com mais Estúdio 77 a partir das 2 aqui na Cultura. Deixo aquele abraço e te espero amanhã. Tchau.
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4: 16 horas 59 minutos.
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8: Olá, seja muito bem-vinda, seja muito bem-vindo. Mais uma edição do Diversas no Ar. Toda semana eu apresento uma faceta diferente da cena feminina contemporânea do Brasil. E hoje eu abro o programa com a cantora, compositora e produtora carioca Amanda Magalhães, que lançou o álbum Era Uma Vez o Amanhã. Ela é neta de Oberdan Magalhães, fundador da banda Black Hill, filha do músico William Magalhães. E neste terceiro trabalho, ela explora o rap e a crítica social. O álbum conta com 10 faixas e traz participações de Chico César e da rapper pernambucana Bione. A produção musical é assinada pela própria Amanda, que também executa teclados, programações, e a mixagem e a masterização deste trabalho ficaram a cargo de Tuto Ferraz. Vamos ouvir deste trabalho Era Uma Vez o Amanhã, Vida de Rei, Vida de Cão e Oração ao Capital. Amanda Magalhães, abrindo Diversas hoje.

Pai nosso que estais no lucro, multiplicado seja o nosso ganho. 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
1: Ouvimos Amanda Magalhães, do novo álbum Era Uma Vez o Amanhã, Oração ao Capital e antes Vida de Rei, Vida de Cão. E ainda nessa pegada do Capital, a gente ouve a música Aburguesar, que faz parte do primeiro álbum de Juliana Linhares, o Nordeste Ficção. A música é do Tom Zé e a Juliana canta junto com a Letrux.

Ouvimos Gal Costa, música de Caetano Veloso, Sexo e Dinheiro, e antes Juliana Linhares num feat com Letrux, de Tom Zé, A Burguesar. Agora tem Bia Ferreira por aqui, do trabalho Améfrica, ela junto com Little Lion Sound, vamos ouvir o Seu Silêncio.

0: Essa foi Elza Soares, no Tempo da Intolerância. Uma parceria de Elza com Pedro Loureiro, Humberto Tavares e Jefferson Júnior. E antes do trabalho Améfrica, de 2026, Bia Ferreira com Little Lion Sound, O Seu Silêncio. E agora tem Juliane Gamboa por aqui, ela que foi destaque na última edição do Diversas. A gente vai ouvir um single que acabou de ser lançado, uma música de Ivan Lins e Vitor Martins. Vamos ouvir Coragem, Mulher.
1: Essa firme...

0: Ouvimos Juliane Gamboa, música de Ivan Lins e Vitor Martins, Coragem, Mulher.
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0: E agora eu sigo com Açucena, música de Aldir Blanc e César Costa Filho, do repertório de Elis Regina. Vamos ouvir Ela.

Essa foi Xenia França. Deixa eu dizer, de Ivan Lins e Ronaldo Monteiro. E antes ouvimos Açucena, de Aldir Blanc e César Costa Filho, Ela. Mais uma novidade no Diversas, a cantora e compositora Anaïs Sylla, artista franco-suíça-senegalesa radicada no Brasil, lança seu novo álbum intitulado Exila. O trabalho concebido durante o isolamento da pandemia transforma a condição do exílio em um território poético de criação, conectando as heranças musicais do Senegal e do Mali à diáspora negra que atravessa o Caribe e o Brasil. Com produção musical de Caê Hovsen, o repertório é marcado pela fluidez linguística e cultural, contando com participações de JP, Tiganá Santana e Anelisa Assunção na composição Minha Irmã, que a gente ouve agora, uma parceria de Anaí com a espanhola Irene Atienza. Vamos ouvir Minha Irmã, participação de Anelisa Assunção, Anaí Sila no Diversas.

Ouvimos Céu junto com Anaí Sila, uma composição delas, Gerando na Alta, um registro do trabalho novela da Céu. E antes, Anaí Sila com Minha Irmã, participação de Anelisa Assunção, uma parceria de Anaí com a espanhola Irene Atienza. Eu sigo com Ana Canhas. A gente ouve uma releitura do clássico Desculpe o Auê, de Rita Lee e Roberto de Carvalho, um single que integra as ações que celebram a turnê Rita Total, Ana Canhas canta Rita Lee, que percorre o Brasil. Vamos ouvir Desculpe o Auê, na voz de Ana Canhas.

Essa foi Ana Canhas, ouvimos Desculpe o Auê, de Rita Lee e Roberto de Carvalho. Agora tem a carioca Mariana Volker, que lançou seu terceiro álbum, intitulado Feitiço. O projeto apresenta colaborações com nomes da música nacional, com destaque para a faixa título, que a gente ouve agora, e é uma parceria da Mariana com a baiana Raquel Reis.

Ouvimos Anitta e Liniker do álbum Equilibrium da Anitta, Caminhador. E antes, Mariana Volker junto com Raquel Reis. Parceria delas, ouvimos Feitiço.

0: Ouvimos Tulipa Ruiz, dela e Gustavo Ruiz, Estardalhaço. E assim eu encerro essa edição do Diversas. Eu agradeço a sua companhia, a sua sintonia. Na próxima terça-feira eu volto com um novo episódio. O Diversas conta com o apoio de produção da Marina Bertazzoni, edição e montagem de Carlos Lima.
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4: Seis horas em São Paulo.
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4: Começo de noite de terça-feira, 25 de agosto de 2026. Boa noite. Está no ar aqui pela Rádio Cultura, mais um De Volta para Casa. Em 103,3 na Rádio Cultura FM, em 77,9 Rádio Cultura Brasil, pelo aplicativo Cultura Play e na Grande São Paulo, canal 2.5, você também vê imagens aqui do nosso estúdio durante a transmissão do De Volta para Casa. Até às 7, com as principais informações do dia, prestação de serviço e a nossa música instrumental brasileira. Abrimos hoje com Nilson Mata tocando composição própria, acompanhado de grupo. Bossa for Copacabana.

Bossa for Copacabana, de Nilson Mata, com ele e banda. 6h05. Saiu agora, no finalzinho da tarde, uma nova pesquisa Genial Quest, mostrando números para o governo de São Paulo. E o governador Tarcísio de Freitas segue na liderança da disputa. Ele aparece com 40% das intenções de voto, enquanto Fernando Haddad tem 27%. Policial Edjane, 2%. Vera Lúcia, Carlos Machado, Isadora Dias e Vivian Mendes, cada um, 1%. Branco, nulo ou não vai votar, 14%, e indecisos, 13%. Essa pesquisa foi contratada pela TV Globo. A Quest ouviu 1.800 pessoas de 16 anos ou mais entre 21 e 24 de agosto. E a margem de erro é de 2 pontos percentuais para mais ou para menos, com um nível de confiança de 95%. A Quest fez essa pesquisa para vários estados do nosso país, para saber como é que está a disputa ao governo do estado. E eu trago aqui o recorte do Rio de Janeiro. Lá no Rio, a pesquisa mostra Eduardo Paes, do PSD, na liderança da disputa. O ex-prefeito aparece com 41% das intenções de voto, segundo o levantamento. Douglas Ruas, do PL, tem 19% e aparece em segundo lugar, seguido de Antony Garotinho, com 7%. Indecisos, 20%. Branco, nulo ou não vai votar, 16%. A nova pesquisa Quest também fez um levantamento com relação à disputa pelo Senado, representando o estado de São Paulo. As duas vagas de São Paulo lá no Senado. Marina Silva aparece com 9%, Guilherme Derrite é o segundo com 8% e Simone Tebet e André do Prado aparecem com 7% cada um. Como a pesquisa tem margem de erro, os números indicam um cenário bastante indefinido. O levantamento também mostra que uma parcela importante dos eleitores ainda não decidiu o voto. A eleição para o Senado, a gente reforça, terá uma particularidade agora em 2026, porque cada eleitor poderá escolher dois candidatos para o Senado. E por isso, a disputa ainda pode mudar bastante até o mês de outubro. 6h07, com Gilson Peranzetta, dele, Capitão Cortez.

Você ouviu o Capitão Cortês, do Gilson Peranzetta. 6h11, o governador de São Paulo, Tarcísio de Freitas, defendeu nesta terça-feira as investigações da Polícia Civil sobre a produtora responsável pelo filme Dark Horse, que retrata a trajetória do ex-presidente Jair Bolsonaro. As autoridades apuram possíveis irregularidades em um contrato de fornecimento de internet sem fio firmado entre uma entidade ligada à produtora e a Prefeitura de São Paulo. A Polícia Federal também investiga se a produtora recebeu recursos de emendas parlamentares. Tarcísio afirmou que a Polícia Civil é uma instituição profissional e que não há interferência política nas investigações. O governador também confirmou que as provas apreendidas pela Polícia Civil serão compartilhadas com a Federal, conforme determinação do ministro Flávio Dino, do Supremo Tribunal Federal. Por falar em questões políticas, começa na próxima sexta-feira, dia 28 agora, o horário eleitoral gratuito para o primeiro turno das eleições. E até o dia 1º de outubro, candidatos terão espaço no rádio e na televisão para apresentar propostas e pedir o voto do eleitor. A propaganda vai ser exibida de segunda a sábado. Às terças, quintas e sábados, será a vez dos candidatos a presidente da República e deputado federal. Às segundas, quartas e sextas, entram os candidatos a governador, senado ou senador e deputado estadual. Além dos blocos de propaganda, as emissoras também vão veicular inserções de 30 e 60 segundos ao longo da programação. 6 horas 13 minutos, vamos seguir com o grupo Nó em Pingo d'Água, música do Jacó do Bandolim, A Ginga do Mané.

A Ginga do Mané, de Jacó do Bandolim, com o grupo Nó em Pingo d'Água. 6:17. A Justiça decretou hoje a falência da operadora de telefonia Oi. A decisão foi tomada pela primeira Câmara de Direito Privado do Tribunal de Justiça do Rio de Janeiro. A empresa já tinha tido a falência decretada em novembro do ano passado, só que a decisão foi suspensa depois que bancos apresentaram recursos. Agora a Justiça entendeu que a Oi não conseguiu cumprir o plano de recuperação judicial. A empresa enfrenta uma grave crise financeira há anos e já passou por 2 processos de recuperação judicial. A Agência Nacional de Proteção de Dados multou o TikTok em 153 milhões e 700 mil reais por falha no tratamento de dados de crianças e adolescentes. A decisão, publicada hoje, aponta 5 violações à Lei Geral de Proteção de Dados. Segundo a agência, o TikTok permitia que menores acessassem a plataforma sem cadastro e não adotava medidas suficientes para impedir a coleta e o tratamento de dados deste público. Bom, além da multa, a empresa terá de eliminar os dados coletados irregularmente e implementar medidas de proteção, como configurações de privacidade mais restritivas para os menores de 16 anos e reforço na supervisão dos pais. 6:18. Vamos seguir agora com Duduca da Fonseca Trio, acompanhado do que envolve aí, né, o Duduca da Fonseca na bateria, ao piano Davi Feldman e Guto Virte no contrabaixo. Do Davi, Navegar.

0: Do Duca da Fonseca Trio tocando de Davi Feldman, Navegar. 6h23, hora de conversar com a Rita Lisauskas. Já chegou por aqui para falar do Jornal da Cultura de hoje. Boa noite.
1: Boa noite.
0: Tudo bem?
1: Tudo bom?
0: Tudo em ordem. Vamos começar falando aí do grande desafio aí do presidente Lula, enquanto lidera o país em meio à campanha política, na briga para conseguir aprovar as pautas de interesse do governo, né?
1: Exatamente. A gente está há pouco mais de um mês ali das eleições e o governo tenta aproveitar aquela reaproximação com o presidente do Senado, Davi Alcolumbre. A gente falou dela aqui, né? Vários encontros, um outro encontro previsto para amanhã. Hugo Mota também deve se encontrar com o presidente Lula. E a ideia é destravar essas pautas que têm um forte peso político. Uma delas é o fim da escala 6x1. E o relator dessa proposta, que é o senador Omar Aziz, quer apresentar o parecer nesta quinta-feira. Essa semana ainda quer manter o texto aprovado pela Câmara, né? Porque se o Senado faz alguma mudança, tem que voltar para a Câmara, né? Então, que ele quer manter.
0: Diminuir a burocracia.
1: Exatamente. E quer colocar para votar, né? Agora o desafio é convencer o Davi Alcolumbre a levar essa proposta antes das eleições, porque ele já tinha dito que seria um assunto para só depois do pleito. Uma outra pauta que o Planalto também corre contra o relógio para garantir é o fim da chamada taxa das blusinhas, porque a MP, né, tem validade até 8 de setembro. Se não passar pelo Congresso, volta tudo como era antes, né? A taxa volta automaticamente. E uma outra pauta que é estratégica, que é dos minerais críticos e das terras raras, o governo quer aprovar no Senado já na próxima semana esse projeto que amplia ali os instrumentos para estimular o processamento e também a industrialização desses recursos no país. Então a gente vai analisar como é que está essa temperatura em Brasília e entender quais são as chances disso acontecer ou não.
0: O Rita, tem aquela história também do governo americano com os Estados Unidos, do governo brasileiro com os Estados Unidos, tentando aí aproximar essa conversação para reduzir a questão do tarifaço, né?
1: Então, eles deram ali mais um passo nessa tentativa de reduzir as tensões. Depois daquele telefonema, né, que o Lula fez para o presidente Trump a semana passada, eles retomaram ali o diálogo e marcaram uma nova reunião para a próxima semana. O Brasil quer ampliar a lista de produtos isentos, negociar a reversão das tarifas. Só que nesse meio tempo, a guerra comercial dos Estados Unidos contra o Canadá está assim a toda. E hoje o jornal The New York Times, num podcast que eles têm muito interessante que chama The Daily, estava ali contando os bastidores, né? Porque o Canadá também estava negociando com os Estados Unidos.
0: Inclusive, noticiamos que havia tido ali uma sessão por parte do governo americano no sentido de cobrar do Canadá essa tarifa extra aí, né?
1: Não, exatamente. E olha que curioso. A repórter estava explicando os motivos pelos quais essa negociação não deu certo e o Brasil entrou nessa conta. A disputa quer também atingir as relações comerciais do Canadá com outro país, inclusive o Brasil, porque os dois países estão conversando, fazendo ali uma tratativa. E segundo o New York Times, os Estados Unidos pressionaram os canadenses para que acompanhassem a política tarifária americana contra terceiros países. No caso do Brasil, eles queriam que eles impusessem uma tarifa de 50% em cima do nosso aço. E aí o Canadá falou, não, eu tenho soberania para negociar com quem eu quiser, com quem eu desejar. Então, tem esse bastidor, a gente vai falar um pouquinho sobre isso. Vamos falar também sobre o TikTok e a NPD. E comigo, a jornalista Patrícia Campos Melo, que acompanha muito essa questão das mídias sociais, ela que é da Folha, e o empresário Emerson Capaz, que é presidente do Instituto Combustível Legal.
0: Combinado, então, 9 da noite.
1: Espero vocês.
0: No Jornal da Cultura. Por aqui seguimos com a banda Metalurgia, de Bocato, em Tempos de Baeta.

0: gente para um rápido intervalo. Na volta tem mais informações, prestação de serviço, música instrumental brasileira, sempre. Até já.
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0: 6 horas 33 minutos, retomo De Volta para Casa, de olho nas informações do trânsito. A CT divulga que São Paulo tem, neste momento, 771 quilômetros de vias congestionadas em plena terça-feira, índice elevado para o dia de hoje. A arrecadação federal cresceu 9% em termos reais em julho, na comparação com o mesmo mês do ano passado, segundo dados divulgados pela Receita Federal. Foram enviados aos cofres públicos 289 bilhões e 300 milhões de reais naquele mês. Um dos principais responsáveis pelo aumento foi o IOF, o Imposto sobre Operações Financeiras, cuja arrecadação cresceu 19% em termos reais. Um outro destaque foi o Imposto sobre a Exportação de Petróleo Bruto, que rendeu 3 bilhões de reais aos cofres públicos só em julho. Desde o início do ano, essa cobrança já arrecadou 8 bilhões e de janeiro a julho, a arrecadação federal chegou a 1 trilhão e 800 bilhões de reais, ou seja, um crescimento real de 7%. Falar um pouquinho do tempo agora para você. São Paulo teve uma tarde fria, com céu encoberto, chuviscos isolados, temperatura máxima de apenas 18 graus em média. Mas o tempo vai mudar bastante nos próximos dias, segundo os meteorologistas. O pessoal do Centro de Gerenciamento de Emergências da Prefeitura indica que uma massa de ar quente deve provocar uma forte elevação das temperaturas a partir da sexta-feira. A previsão é de máximas batendo os 32 graus na capital e na Grande São Paulo entre sexta e segunda. Antes disso, a quarta-feira ainda começa fria, com mínima de 14 graus. Pode ter chuva isolada no fim do dia. A previsão é de máxima ao redor dos 22 graus. Vamos ouvir às 6 horas e 35 minutos, música de Antônio Carlos Bigonha, com arranjos de Dori Caymmi, que toca essa com o próprio Bigonha e grupo. É a Rua Larry, número 20.

Você ouviu Rua Larri número 20 de Antônio Carlos Bigonha, com ele, Dori Caymmi e banda. 6h39. A gente falava há pouco com a Rita Lisauska sobre o Canadá. Tem aqui mais informações. O Canadá que anunciou hoje novas tarifas sobre produtos importados dos Estados Unidos em resposta às medidas adotadas pelo governo Donald Trump. As tarifas canadenses vão atingir cerca de 700 produtos americanos com alíquotas de 15, 25 ou 50%. 15, 25 ou 50%. Medidas que entram em vigor no dia 8 de setembro e envolvem mercadorias avaliadas em quase 20 bilhões de dólares. É uma decisão que é uma resposta às tarifas de 50% que foram impostas pelos Estados Unidos sobre produtos canadenses. Além das tarifas, o Canadá anunciou um pacote de apoio de quase 28 bilhões de reais para trabalhadores e empresas afetados por esta guerra comercial. Com relação ao Brasil, Brasil e Estados Unidos vão retomar as negociações. Na próxima segunda, dia 31, o ministro do Desenvolvimento, Márcio Elias Rosa, vai se reunir por videoconferência com o representante comercial americano, o Jameson Greer, um encontro que foi marcado depois da troca de mensagens entre os dois representantes, que será a primeira etapa de uma nova agenda de negociações entre os dois países. A prioridade do Brasil nesse momento é ampliar a lista de produtos brasileiros que são isentos da tarifa americana e, numa segunda etapa, o governo pretende discutir a reversão dessas medidas. A retomada das conversas aconteceu depois do telefonema entre o presidente Lula e o presidente Donald Trump, na semana passada. 6h41. Vamos seguir com G-Toque, composição dele, A Solidão do Sol.

G-Toque, dele A Solidão do Sol. Faltam 15 minutos para as 7 horas da noite. O Serviço de Imigração e Controle de Alfândegas dos Estados Unidos, o ICE, prendeu quase 50 mil pessoas só no mês de julho. Foram exatamente 49.571 as detenções, o maior número registrado num único mês desde o início do segundo mandato do presidente Donald Trump. O total representa uma alta de 15% em relação a junho e de 70% na comparação com fevereiro. Desde que Trump assumiu o segundo mandato em janeiro, o número de detenções quase quadruplicou. O aumento acontece depois do governo americano ampliar os recursos destinados ao ICE e contratar mais de 12 mil agentes. Hoje, o Departamento de Estado americano anunciou que vai revogar os vistos de negócios e turismo de milhares de estrangeiros que pediram asilo lá nos Estados Unidos. E, segundo a imprensa local, a expectativa é de que os cancelamentos ocorram em fases, podendo afetar até 200 mil pessoas. Vamos voltar aqui para o Brasil, mais especificamente para São Paulo. O sistema de vídeo monitoramento Smart Sampa vai ser usado para localizar e notificar mais de 2 mil homens que ainda não foram encontrados para receber medidas protetivas determinadas pela Justiça em caso de violência contra mulheres. As fotos dos agressores serão fornecidas pelo Ministério Público e incluídas no sistema. E aí, quando identificados pelas câmeras, eles poderão ser abordados pelo Guarda Civil Metropolitano e informados sobre a decisão judicial. A medida faz parte de um convênio entre a Prefeitura de São Paulo e o Ministério Público. A ideia é ampliar a proteção às mulheres e evitar que o agressor alegue desconhecimento da medida protetiva. O projeto também deve ser ampliado para o governo estadual, com participação das polícias civil e militar. 6h47, você ouve o conjunto Época de Ouro, de Irineu de Almeida, Mariana.

Você está ouvindo Jolene, música que ajudou a transformar o nome de Dolly Parton em uma lenda. Ela que nos deixou nesta terça-feira aos 80 anos. A morte da cantora e compositora americana foi confirmada pela família e a causa não foi divulgada. Uma das maiores estrelas da música country, ela construiu uma carreira de mais de 6 décadas. Dolly Parton também atuou no cinema, foi empresária e se destacou pelo trabalho filantrópico, e entre as iniciativas dela está a Imagination Library, que distribuiu mais de 200 milhões de livros para crianças. Ao longo da carreira, recebeu 11 prêmios Grammy e se tornou uma das artistas mais conhecidas e respeitadas da música americana. Bom, a Academia Brasileira de Cinema divulgou nesta segunda, no finalzinho do dia, a lista dos filmes que concorreram, ou que vão concorrer, melhor dizendo, a uma vaga para representar o país no Oscar 2027. E entre os títulos estão Malês, de Antônio Pitanga, Nosso Segredo, de Grace Passot, e 100 Dias, de Carlos Saldanha. O escolhido para disputar uma indicação na categoria de melhor filme internacional do Oscar será anunciado no dia 16 de setembro. A premiação está prevista para 14 de março do ano que vem. E você encontra a pré-seleção da Academia Brasileira de Cinema lá na página do De Volta para Casa no Facebook. facebook.com/ De Volta para Casa Cultura FM. E a quinta edição da SP Arte Rotas abre amanhã para convidados no pavilhão Arca da Vila Leopoldina. O evento, que recebe o público a partir da quinta-feira, reúne cerca de 70 expositores entre galerias, museus e projetos especiais também. Com a proposta de contemplar artistas de fora do eixo Rio-São Paulo, a feira terá representantes de todas as regiões brasileiras, além de Uruguai, Argentina, Colômbia e Itália. A programação segue até domingo, com ingressos a R$ 120,00 a inteira. E você encontra todos os detalhes no site sp-arte.com. E para encerrar o De Volta para Casa de hoje, a gente separou Mauro Senise, Romero Lubambo e Cristóvão Bastos, tocando do Garoto Infernal.

0: Música de Aníbal Augusto Sardinha, o Garoto. Mauro Senise no saxofone, Romero Lubambo no violão e Cristóvão Bastos ao piano tocaram Infernal. E assim a gente conclui o De Volta para Casa desta terça-feira, programa que teve a produção da Gabriela Paques, apoio de produção do Gabriel D'Angelo, seleção musical Eduardo Weber, mesa de som Armandino Corbal. Trabalhos técnicos, Wagner Freitas. Eu sou o Gilson Monteiro, agradeço pela sua companhia. Vez ou outra a gente divulga aqui as coisas, como fiz há pouco, falando de uma das apresentações. Eu vou reforçar aqui o convite, visite o nosso Facebook, compartilhe o conteúdo, divulgue os conteúdos que a gente divulga aqui no De Volta para Casa. A gente expande a cultura para muito mais pessoas. facebook.com/devoltapracasaculturafm. Uma boa noite, um perfeito descanso para você e até amanhã. 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
3: Olá, bem-vindos. Começando o nosso Coletânea com os sucessos da música brasileira, aqui pela Rádio Cultura Brasil. Fique com a gente.

Duas versões da música de Carlinhos Brown, Maria de Verdade, abrindo nosso Coletânea de hoje aqui pela Rádio Cultura Brasil. Ouvimos esse registro de Eu, Você e Maria e antes, gravação mais conhecida, né, da música feita por Marisa Monte. Seguindo Coletânea, agora tem Raimundo Fagner.

0: Belchior, dele mesmo, sujeito de sorte, eu abri esse bloco com Fagner, de Clodo e Clécio, Revelação.
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Manu Santos relendo a música de Caetano Veloso, Lua de São Jorge. Também nesse bloco, Sérgio Mendes, vocais de Gracinha Leporassi, música de Ivan Lins e Vitor Martins, Lua Soberana. E no próximo bloco, teremos o próprio Caetano Veloso, mas antes, Maria Bethânia numa parceria de Roberto e Erasmo Carlos.

Roberto Carlos e Caetano Veloso, juntos, música de Tom Jobim, Wave, e antes, uma parceria de Roberto e Erasmo Carlos, na voz de Maria Bethânia, As Canções que Você Fez Pra Mim. Agora aqui no nosso Coletânea, pela Rádio Cultura Brasil, vamos ouvir Tom Jobim ao piano, ao lado de Nana Caymmi.

0: Parcerias de Tom Jobim nesse bloco. De Tom Jobim e Newton Mendonça ouvimos Caminhos Cruzados, gravação de Vanessa da Mata, e antes o próprio Tom Jobim ao piano, ao lado da cantora Nana Caymmi, parceria do Tom com Dolores Duran, Por Causa de Você.
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Ouvimos Zizi Posse na composição de Zé Caradípia, Asa Morena e antes João Bosco, dele e Abel Silva, Quando o Amor Acontece.

0: Gilberto Gil, na música de Isidoro, Madalena, entra em beco, sai em beco. Também nesse bloco ouvimos uma composição de Gilberto Gil na voz de Djavan, Palco. Fechando assim o nosso Coletânea de hoje aqui pela Rádio Cultura Brasil. Produção e apresentação minhas, eu sou Alexandre Ingrevalo. Trabalhos técnicos, Ariel Novaes. Valeu, muito obrigado pela sua companhia. Deixo aquele abraço e até a próxima. Tchau.
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Olá, ouvinte da Rádio Cultura Brasil. Eu sou Laura Mayumi, chegando com nossa programação musical. Eu vou abrir essa hora com o som do Djavan.

Ouvimos Na Rua, Na Chuva, Na Fazenda ou Casinha de Sapê, do Hildon com ele. Antes teve Djavan, Correnteza, música de Tom Jobim e Luiz Bonfá. Na sequência, som do Rômulo Fraia.

Esse foi o Thiago Oliveira, uma faixa do mais recente trabalho dele. A gente ouviu a música Vida de Bicho. Antes, Rômulo Frois, Pra Quem Me Quer Assim, dele e Clima. Seguimos com música aqui em 77,9 FM. Agora tem Erasmo Carlos.

Música de Renato Teixeira e Almir Sater com eles e Fagner, essa foi Tocando em Frente. E antes, Erasmo Carlos, dele e Roberto Carlos, Gente Aberta. Seguimos agora com o som do Alisson Amador, Tijolo Baiano.

Essa foi a Thier, Você Não Vale Nada, música de Dorival Dantas. Antes, Alisson Amador, dele Tijolo Baiano. E seguindo com música, aqui na Cultura Brasil, agora tem Céu com música do Pixinguinha, Carinhoso.

Thalma de Freitas, música do Cassim, essa foi Tranquilo. Antes teve Carinhoso na voz da Cel, composição do Pixinguinha. Seguimos com Gilberto Gil, Não Tenho Medo da Morte.

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1: Esse foi o Djavan dele, Azul. Antes, Gilberto Gil dele, Não Tenho Medo da Morte. Na sequência, aqui na Rádio Cultura Brasil, Geraldo Azevedo.

Ouvimos Maria Bethânia com Motriz, composição do Caetano Veloso. E eu encerro por aqui essa hora da nossa programação musical. Eu sou a Laura Mayumi, na seleção e na apresentação, e os trabalhos técnicos são do Marcelo Nascimento. Agradeço sua companhia, um abraço e até a próxima.

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0: Terça-feira, 25 de agosto. O Jornal da Cultura começa agora com os seguintes destaques. Representantes do Brasil e dos Estados Unidos marcam para a próxima semana nova rodada de negociações para tratar do tarifaço. Em resposta às novas tarifas americanas, o Canadá anuncia taxas de até 50% sobre 700 produtos importados dos Estados Unidos já a partir de setembro. Senador Omar Aziz, do PSD do Amazonas, relator da proposta de emenda à Constituição do fim da escala 6x1, descarta mudanças no texto aprovado na Câmara e quer votar PEC em comissão na próxima semana. Agência Nacional de Proteção de Dados multa a rede de vídeos TikTok em mais de 150 milhões de reais por falha na proteção de dados de crianças e adolescentes. Americana Dolly Parton, lenda da música country, morre aos 80 anos.
1: Olá, boa noite. Recebemos hoje a jornalista Patrícia Campos Melo, da Folha de São Paulo, e o empresário Emerson Capaz, presidente do Instituto Combustível Legal. Boa noite, sejam bem-vindos. Com o segundo esforço concentrado do Congresso marcado para a semana que vem, o governo se mobiliza para aprovar as propostas consideradas prioritárias na Câmara e no Senado, como o fim da escala 6x1 e a chamada taxa das blusinhas.
2: Uma das prioridades é a proposta de emenda à Constituição que prevê o fim da escala 6x1, que diminui a jornada de trabalho sem redução de salário. A PEC tem relatoria do senador Omar Aziz, do PSD do Amazonas. Ele já antecipou que não vai fazer mudanças no texto aprovado pela Câmara para evitar que retorne à análise dos deputados. O relatório deve ser lido na Comissão de Constituição e Justiça nesta quinta-feira. Mas alguns senadores da oposição planejam pedir vista, o que pode adiar a votação. Outra PEC que